0: Gabriela Noronha.
1: As novas alíquotas começarão a valer a partir desta quinta-feira e serão temporárias.
2: Saúde e mudanças climáticas.
3: Força Nacional do SUS reforça a estrutura para acelerar o socorro em emergências e desastres naturais. Luana Karen.
4: Cada base da Força Nacional do SUS vai reduzir o tempo de resposta a emergências sanitárias.
2: Setembro Roxo.
3: Diagnóstico precoce da fibrose cística ajuda a garantir qualidade de vida aos pacientes.
2: Rede Pública mantém centros de referência para identificação da doença. Graziele Bezerra.
5: O SUS oferece uma gama de medicações para tratar a fibrose cística. E no Setembro Roxo, o objetivo é tornar a enfermidade mais conhecida e ampliar os diagnósticos.
3: Hoje, na apresentação da Voz do Brasil, eu, Mariana Jungmann e Luciano Seixas.
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3: Foram assinadas hoje duas medidas para conter a alta dos preços dos combustíveis no país diante da alta no mercado internacional.
2: As novas alíquotas temporárias passarão a valer a partir desta quinta-feira.
1: Nesta quarta-feira foi assinado um decreto que reduz em 63 centavos por litro a cobrança de PIS/PASEP e COFINS sobre a gasolina. Com a redução, os tributos ficarão em 16 centavos por litro. O texto também zerou as contribuições federais sobre o etanol hidratado, o que representa uma redução tributária de 19 centavos por litro. As novas alíquotas começarão a valer a partir desta quinta-feira, 10 de setembro. E serão temporárias, de acordo com o ministro da Fazenda, Dario Durigan.
6: Nós precisamos fazer um acompanhamento mais pormenorizado, por isso o prazo de um mês, para que a gente que está acompanhando isso diariamente, a equipe econômica, assim que essa situação melhorar, amenizar, a gente volte a rever. Lembrando que o nosso objetivo aqui é que a gente estabilize os preços e assim que tivermos condições, a gente também vai estar prontos para fazer as revisões necessárias.
1: Para o diesel rodoviário, foi assinada uma medida provisória que autoriza a concessão de subsídio a produtores e importadores. O valor da subvenção será definido pelo Ministério da Fazenda e poderá ser alterado conforme as condições do mercado. O objetivo das medidas é amenizar os impactos dos conflitos internacionais sobre o mercado doméstico de combustíveis, como disse o ministro do Planejamento e Orçamento, Bruno Moretti.
7: Nós estamos num período particularmente relevante de safra e o aumento dos preços internacionais tem uma repercussão sobre as operações de importação de diesel. Então, também essa é a razão pela qual a gente está colocando essa subvenção nesse momento. Não tem só a ver com preço, mas também para garantir uma oferta estável de diesel. Os prejuízos ao país seriam muito maiores de abastecimento se nós não aplicássemos essa nova medida.
1: Inicialmente, o valor da subvenção para o óleo diesel será de R$1 por litro e deverá ser descontado do preço de venda com registro na nota fiscal. Reportagem Gabriela Noronha.
3: Uma iniciativa do Ministério da Saúde busca descentralizar as ações sanitárias em situações de crise.
2: Para isso, já estão em operação bases da Força Nacional do SUS que atendem as regiões Sul e Nordeste.
3: Hoje, a unidade do Sudeste começou a operar e passa a monitorar situações como enchentes, inundações e deslizamentos.
2: A preocupação do governo federal é com os possíveis impactos do El Niño.
4: Localizada no Rio de Janeiro, a Base Regional Sudeste da Força Nacional do SUS vai atuar na resposta a emergências em saúde pública, reforçando o apoio a estados e municípios, tanto na preparação quanto no atendimento a situações de crise. De acordo com o ministro da Saúde, Alexandre Padilha, a unidade vai reduzir o tempo de resposta a emergências sanitárias, diante de grandes eventos e desastres climáticos.
8: Aqui no Rio de Janeiro, em até 12 horas a gente consegue chegar em qualquer localidade da região sudeste do país.
4: A base do Rio é a terceira do país a entrar em funcionamento. Porto Alegre, no Rio Grande do Sul, e Salvador, na Bahia, já estão em atividades. Outras 6 bases estão previstas até o fim deste ano para atender as demais regiões do país. O ministro Alexandre Padilha destacou possíveis problemas de saúde que podem surgir coexistir com as mudanças climáticas e o El Niño.
8: Dependendo da região do país, terá um impacto diferente. Por exemplo, deve aumentar as secas na Amazônia. Para isso, tem uma preparação da saúde para enfrentar essa situação de secas. Deve aumentar as secas no semiárido Nordeste. Deve aumentar queimadas no Centro-Oeste. Idosos que têm problema pulmonar, idosos que têm diabetes, têm hipertensão. O aumento da temperatura média descompensa esse idoso, descompensa o uso da sua medicação. E também estudos da Fiocruz apontam que o aumento da temperatura média faz nascer mais bebês prematuros. Com isso, você tem maior risco de doenças entre os bebês.
4: Cada base da Força Nacional do SUS dispõe de veículos, posto médico avançado, comunicação via satélite, drones e equipamentos de apoio a equipes mobilizadas em áreas afetadas, inclusive locais remotos ou de difícil acesso. Também nesta quarta-feira, no Rio de Janeiro, foi lançada a plataforma digital Sou Força, destinada à mobilização de profissionais voluntários para atuação em desastres e emergências de saúde. Reportagem Luana Karen.
3: Uma doença rara que afeta principalmente os pulmões e o sistema digestivo.
2: Todos os anos são diagnosticados cerca de 300 novos casos da fibrose cística em todo o país.
3: O Setembro Roxo é o mês de conscientização sobre a doença, que tem diagnóstico e tratamento gratuitos pelo SUS.
0: Identificada pelo teste do pezinho, a fibrose cística afeta 1 a cada 7 mil nascidos vivos no Brasil. Ainda sem cura, a doença é resultado de uma disfunção nas células de membranas internas do corpo, o que faz com que toda a secreção do organismo seja mais espessa que o normal. A pneumologista pediátrica do Instituto Fernandes Figueira, da Fiocruz, Tânia Vrobel, detalha os sintomas.
9: No aparelho respiratório, no aparelho digestivo, no aparelho reprodutor, as secreções muito espessas vão levar aos sintomas que muitas vezes acontecem. São crianças que fazem pneumonia, que muitas vezes aparecem com bronquite, quadros digestivos.
0: A servidora pública Jeane Braga percebeu alguns desses sintomas no filho Pedro André, quando ele ainda era um bebê. O diagnóstico só veio meses após o nascimento.
10: Ele é portador de fibrose cística e teve diagnóstico tardio, infelizmente, aos 5 meses, depois de recorrentes internações na rede privada.
0: Hoje, Pedro tem 12 anos. No Rio de Janeiro, onde vivem, ele faz todo o tratamento pelo Sistema Único de Saúde no Instituto Fernandes Figueira. Com a rotina de treinos, fisioterapia, dieta e medicação, ele conta que leva uma vida normal.
11: Eu faço natação, tomo remédio para neutralizar e deu muito certo, pois hoje eu sou uma pessoa normal, onde a fibrose cística quase não me atinge.
0: O SUS oferece uma gama de medicações para tratar a fibrose cística, como enzimas, antibióticos e inalatórios, além de moduladores da proteína que causa a disfunção nas células. E no Setembro Roxo, campanha que faz alusão à doença, o objetivo é tornar a enfermidade mais conhecida e ampliar os diagnósticos. O diretor de políticas públicas da ONG Unidos pela Vida, Cristiano Silveira, comenta a importância do tratamento, especialmente dos moduladores de proteína que passaram a ser oferecidos recentemente no SUS.
12: Com esses medicamentos a gente viu uma redução drástica no número de transplantes pulmonares, né, por conta, né, de não precisar mais, né. A gente sabe que o medicamento não é barato, mas existe também uma economia de se tratar essas pessoas. Quando a gente tem um tratamento assim como esse, que muda mesmo o prognóstico da doença.
0: O teste do suor, que comprova o diagnóstico, também é feito pelo SUS. Hoje, mais de 6.400 pacientes são acompanhados em centros de referência públicos espalhados pelo país. Reportagem Graziele Bezerra.
2: A Advocacia Geral da União solicitou a retirada de vídeos com falsos médicos criados por inteligência artificial.
3: Os conteúdos simulam profissionais de saúde que divulgam informações falsas e tratamentos sem comprovação científica.
2: Ao todo, foram identificados mais de 90 perfis entre janeiro e julho deste ano.
3: A solicitação foi encaminhada para a Polícia Federal e para o Conselho Federal de Medicina.
13: A Advocacia Geral da União, AGU, notificou o YouTube para remover ou alertar usuários sobre vídeos que usam inteligência artificial para simular médicos e outros profissionais de saúde. A medida foi tomada após a identificação de 97 perfis com esse tipo de conteúdo entre 1º de janeiro e 10 de julho de 2026. Os vídeos apresentam personagens com aparência humana, qualificações profissionais fictícias e linguagem alarmista. Alguns também oferecem produtos, livros digitais e serviços pagos. Entre os riscos estão a automedicação.

0: reduz o número de episódios da doença, tanto na forma esporádica quanto na forma crônica.
1: A enxaqueca pode provocar crises recorrentes de dor de cabeça, náuseas, vômitos e sensibilidade à luz e ao som.
0: O novo medicamento é uma opção de tratamento oral para prevenção em adultos que têm pelo menos 4 episódios da doença por mês.
1: Pacientes da rede pública de saúde serão encaminhados para realizar mais de 600 mil procedimentos na rede privada.
0: O objetivo é diminuir a fila de espera do SUS para quem precisa de médicos especialistas.
2: Mais de 600 mil procedimentos gratuitos para pacientes do SUS estão previstos em contratos com 259 hospitais privados e filantrópicos de 21 estados. Do total, 458 mil procedimentos serão realizados por meio da estratégia Ofertas de Cuidados Integrados, que reúnem consultas, exames e diagnósticos de uma mesma especialidade em um único atendimento. As outras 142 mil intervenções são cirurgias de diferentes níveis de complexidade. A maior parte desses serviços serão na área de oftalmologia, com previsão de 170 mil por ano. Na sequência estão cardiologia com 133 mil, ortopedia com 113 mil e oncologia com 72 mil procedimentos. Outra modalidade incluída é a terapia renal substitutiva, destinada a pacientes que precisam de hemodiálise, que deve atender cerca de 40 mil pacientes por mês. Raquel Mariano, para a Voz do Brasil.
1: Um novo procedimento administrativo regulamentado pelo Ministério da Justiça e Segurança Pública vai tornar mais fácil a transferência de dinheiro das bets ilegais para o Fundo Nacional de Segurança Pública.
0: As casas de apostas online seguem uma rígida regulamentação e podem ter seus recursos bloqueados e perdidos para o poder público quando atuam na ilegalidade.
1: Agora, com uma nova portaria editada pelo Ministério, os procedimentos para que a Justiça conceda a transferência desses recursos serão acelerados.
0: Mais cedo, nós conversamos com a diretora do Fundo Nacional de Segurança Pública, Camila Pintarelli, sobre como esse dinheiro poderá ser aplicado e os ganhos da medida. Acompanhe.
3: Diretora Camila Pintarelli, bem-vinda à Voz do Brasil.
0: Prazer ter a senhora conosco aqui.
4: Prazer é todo meu. Muito obrigada por nos receber aqui hoje.
0: Vamos começar falando, então, sobre essa portaria nova que foi editada. Ela deve facilitar, né, que os recursos apreendidos das bets ilegais sejam destinados ao Fundo Nacional de Segurança Pública. Como é que isso deve acontecer? O que ela muda?
4: Eu acho que, antes de mais nada, é preciso explicar que o Fundo Nacional de Segurança Pública é hoje o principal instrumento de financiamento da segurança pública no Brasil. É um fundo federal, robusto, bilionário, que faz transferências fundo a fundo aos estados e Distrito Federal todos os anos para infraestrutura de segurança pública. A principal fonte de recursos do Fundo Nacional de Segurança Pública hoje são as loterias federais, as loterias de prognóstico. Então, quando a população faz aquela fezinha na Mega Sena, na Mega da Virada, ela está contribuindo de alguma forma com os recursos que vão para o Fundo Nacional de Segurança Pública. Agora, desde a edição do Decreto 13.303 deste ano e a edição da portaria do Ministério da Justiça 1287, nós vamos passar a contar com mais uma fonte de recurso, que é justamente o recurso da BET ilegal, aquela BET que não está cadastrada no Ministério da Fazenda, cujos recursos foram bloqueados pelo Ministério da Fazenda, pela Secretaria de Prêmios e Apostas, e vão passar, depois de um processo administrativo, a compor o Fundo Nacional de Segurança Pública, ou seja, eles vão reverter da ilegalidade para prover infraestrutura para a segurança pública do país.
1: Qual o valor que vocês estimam que pode ser incorporado ao fundo com esses procedimentos e em que políticas e ações esse dinheiro poderá ser empregado?
4: Ainda não temos as cifras exatas por conta de sigilo fiscal e sigilo bancário, mas nós estimamos que são valores na casa dos bilhões de reais que podem muito em breve passar a incorporar aí o orçamento do Fundo Nacional de Segurança Pública. E em termos de política de segurança pública, eles podem ser aplicados a inúmeras finalidades, desde enfrentamento à violência contra a mulher, valorização do profissional de segurança pública e principalmente tecnologia, infraestrutura de segurança pública, equipagem, aquisição de viaturas, aquisição de colete, enfim. Tudo para valorizar a infraestrutura de segurança do país.
0: Agora, falando um pouco aí da burocracia, para que esse dinheiro chegue efetivamente, né, nas viaturas, nos equipamentos, os procedimentos administrativos que são

0: estabelecidos pela portaria, eles não eliminam a necessidade de uma decisão judicial, né?
1: De forma alguma.
0: É, mas eles reduzem essa burocracia? Como é que eles aumentam a chance dessa vitória judicial?
1: Eles reduzem na medida em que eles facilitam a liquidez da sentença que vai ser dada. Como que vai funcionar, Mariana? A Secretaria de Prêmios e Apostas consolida o valor que foi apreendido, manda para o Ministério da Justiça, o Fundo Nacional de Segurança Pública, por meio de uma comissão processante, avaliza esses valores, ou seja, dá o ok de que tais valores estão de fato corretos e envia isso para a Advocacia Geral da União. A Advocacia Geral da União, em posse desse instrumento, desse arcabouço probatório, simplesmente pede o pedimento desses valores ao Judiciário. Então, a função do Judiciário deixa de ser probatória, deixa de ser instrutória e passa a ser convalidatória daquele título administrativo que já existe. Aqueles valores já estão sedimentados, basta a declaração para que eles passem a integrar o Fundo Nacional de Segurança Pública.
0: Ou seja, já chega na justiça com meio caminho andado.
1: Quase 70% já.
2: Diretora, sem seguir a regulamentação para o jogo de apostas online, as bets ilegais ficam mais acessíveis a atividades criminosas, né? A destinação desses recursos para o Fundo Nacional de Segurança Pública é uma forma de ajudar a combater esse mesmo crime e outros também que se ligam?
1: Exatamente. Como eu disse no comecinho aqui da nossa entrevista, é a ilegalidade se transformando em infraestrutura de segurança pública. Esse recurso, prioritariamente, vai ser destinado aos estados e Distrito Federal, na modalidade de transferência fundo a fundo, que é uma espécie de PIX que a gente faz para os estados e Distrito Federal investirem em segurança pública. E uma das formas que eles podem investir é justamente em tecnologia para combater a ilicitude de crimes virtuais, ou seja, cibersegurança, ganhando mais investimentos a partir da apreensão e da transformação desses valores para o Fundo Nacional de Segurança Pública.
0: Agora, a aplicação dos recursos, ela tem também um acompanhamento criterioso,
1: tem,
0: né? Que é feito pela Secretaria Nacional de Segurança Pública e existe, inclusive, uma diretoria lá específica.
1: Que é justamente o Fundo Nacional de Segurança Pública que faz esse acompanhamento desde o momento em que o Estado ele propõe a utilização do recurso do fundo até o fim da prestação de contas. Nós somos acompanhados e auditados, Mariana, diariamente pelo Tribunal de Contas da União, Controladoria Geral da União e todos os ministérios públicos estaduais, porque todo esse recurso vai para os estados. Então, a gente tem realmente um acompanhamento extremamente criterioso, extremamente rígido e rigoroso da aplicação desses recursos. Eu costumo brincar que nós monitoramos mais de 1000 contas bancárias diariamente. Cada centavo que sai desse recurso é cientificado à nossa equipe.
2: Muito bem, nós conversamos com Camila Pintarelli, diretora do Fundo Nacional de Segurança Pública. Muito obrigado por essa entrevista aqui na Voz do Brasil.
1: Eu que agradeço a oportunidade. Contem conosco.
0: As instituições interessadas em participar do edital Restaura Rio Doce terão mais um mês para fazer a inscrição.
2: O prazo para apresentação de propostas foi prorrogado até o dia 30 de setembro.
3: Fruto de uma parceria entre o BNDES, Banco Nacional de Desenvolvimento Econômico e Social, e o Ministério do Meio Ambiente e Mudança do Clima, o edital vai selecionar instituições para executar e coordenar projetos de restauração ecológica e produtiva em 12.500 hectares na região da Bacia do Rio Doce. O objetivo é reparar e compensar os danos causados pelo rompimento da barragem de Fundão, ocorrido em 2015, em Mariana, no interior mineiro. As propostas a serem submetidas devem prever ações envolvendo restauração ecológica por meio da recomposição da vegetação nativa e restauração produtiva, através de sistemas sustentáveis que conciliem geração de renda e conservação ambiental. De acordo com o gerente institucional do Fundo Rio Doce no BNDES, Guilherme Tinoco, será realizada no dia 10 de setembro uma oficina online para o esclarecimento de dúvidas sobre o edital.
4: O encontro ele terá como objetivo orientar as entidades interessadas sobre os critérios, requisitos e procedimentos previstos para a apresentação dos projetos. Para participar, é preciso se inscrever na nossa página do edital na internet.
3: Mais informações sobre o edital Restaura Rio Doce e a oficina online estão disponíveis no site bndes.gov.br/restaurariodoce. Reportagem André de Barros Lima.
0: Música. acesso à pós-graduação abre novos caminhos para a qualificação profissional.
2: E estudantes e pesquisadores indígenas têm a oportunidade de ingressar em cursos de mestrado e doutorado em todo o país.
0: Ao todo, são ofertadas 325 bolsas pelo Programa de Desenvolvimento Acadêmico Indígena.
2: O edital é uma iniciativa da Coordenação de Aperfeiçoamento de Pessoal de Nível Superior, a CAPES.
5: Estudantes indígenas que querem fazer mestrado ou doutorado já podem consultar os programas de pós-graduação participantes do Programa de Desenvolvimento Acadêmico Indígena, o PEDAI. A lista está disponível no portal da CAPES e informa a instituição, o curso, a cidade, o estado, o contato e o número de bolsas. São 325 bolsas, sendo 214 para mestrado e 111 para doutorado, distribuídas pelas 5 regiões do país. O estudante pode consultar a relação completa dos programas no portal da CAPES, no gov.br/CAPES, e verificar as oportunidades de interesse. Reportagem Pablo Mundim.
0: Participantes da Prova Nacional Docente 2026 já podem consultar os locais de prova.
2: As informações estão disponíveis no cartão de confirmação da inscrição.
0: O participante pode conferir também informações referentes à sua inscrição e à aplicação da prova, como data e horário.
2: As informações podem ser acessadas em pnd.inep.gov.br.
0: Escolas públicas e privadas de todo o país têm até o dia 11 de setembro para conferir os dados declarados na primeira etapa do Censo Escolar 2026.
2: As informações estão disponíveis para consulta no sistema EducaCenso e identificar possíveis erros.
0: A novidade desse ano é que os gestores podem checar os dados declarados antes da fase oficial de retificação, que deve começar na segunda quinzena de setembro.
2: Após a retificação, os gestores terão 30 dias para corrigir qualquer inconsistência.
0: O endereço para consulta é educacenso.inep.gov.br. Vou repetir, é educacenso.inep.gov.br.
2: E essas foram as notícias do Governo Federal.
0: Uma realização da Secretaria de Comunicação Social da Presidência da República.
2: Com produção da empresa Brasil de Comunicação.
0: Fique agora com o Minuto do TCU. Em seguida, as notícias do Poder Judiciário e do Congresso Nacional. Boa noite.
2: Boa noite para você. Até amanhã.
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9: Presidente do STF toma decisões em 3 diferentes procedimentos.
10: STJ garante justiça gratuita para pessoa com câncer que tem reserva financeira.
9: Forças federais vão atuar em 8 estados nas eleições deste ano.
10: Boa noite, eu sou Arthur Filho.
9: E eu sou Walter Lima.
10: Nesta quarta-feira, o presidente do Supremo Tribunal Federal, ministro Edson Fachin, passou para a presidência da corte o inquérito que apura a divulgação de notícias falsas e ataques contra integrantes do STF. Até então, o relator do inquérito era o ministro Alexandre de Moraes.
9: O ministro Fachin também suspendeu as decisões dos ministros André Mendonça e Flávio Dino sobre o afastamento e a reintegração de Andrei Rodrigues ao cargo cargo de diretor-geral da Polícia Federal e Leandro Almada, do cargo de diretor de inteligência da PF.
10: Andrei Rodrigues e Leandro Almada deverão prestar informações no prazo de 48 horas. Depois disso, o presidente do STF decidirá sobre a permanência ou não deles no cargo da Polícia Federal.
9: O presidente da Suprema Corte também convocou uma sessão plenária presencial extraordinária para a próxima terça-feira, 15 de setembro, às 10 horas da manhã.
10: Superior Tribunal de Justiça mantém justiça gratuita à pessoa em tratamento com câncer que recebe salário mínimo e conta com reserva financeira.
9: Ela recebe um salário mínimo por mês e tinha reservas financeiras, mas para o STJ essa condição por si só não impede o acesso ao benefício. Jaffer Araújo.
11: O pedido de gratuidade foi negado pelo Tribunal de Justiça de Minas Gerais ao considerar a existência de saldos de poupança e aplicações financeiras em nome da parte. No STJ, no entanto, o relator ministro Moura Ribeiro entendeu que exigir que a pessoa em tratamento oncológico use suas reservas financeiras para pagamento de custas processuais poderia comprometer recursos necessários à subsistência e ao próprio tratamento, que envolve despesas elevadas e imprevisíveis.
10: O Tribunal Superior do Trabalho completa 80 anos em 2026. O TST foi criado em 9 de setembro de 1946 e instalado oficialmente no dia 23 do mesmo mês.
9: Para marcar a data, o tribunal preparou ações comemorativas e uma identidade visual especial. Samanta Flor.
12: Nesses 80 anos, mudaram as profissões, as formas de contratação e até a maneira de trabalhar. E o TST foi acompanhando essas transformações com o papel de uniformizar as decisões da Justiça do Trabalho e dar mais segurança às relações de trabalho. Para marcar essa trajetória, o tribunal ganhou uma logomarca especial, inspirada em um labirinto circular e nos azulejos de Atos Bucão, presentes na sede do TST. A proposta é representar os diferentes caminhos para a solução dos conflitos trabalhistas.
10: Forças federais atuarão no apoio das eleições de 2026 de 8 estados.
9: Os pedidos foram encaminhados pelos tribunais regionais eleitorais ao TSE. Guilherme Firmino.
13: Na sessão plenária desta terça-feira, 8 de setembro, o plenário aprovou por unanimidade os pedidos de envio de tropas federais para o Maranhão e para a 37ª Zona Eleitoral do Piauí. A ação envolve a atuação do Exército, Marinha e Aeronáutica. O total de 8 estados terão o apoio da Força Federal no primeiro turno das eleições de 2026. A medida tem o objetivo de assegurar a normalidade e a segurança da votação e apuração em localidades indicadas. Após a aprovação do TSE, os pedidos são encaminhados ao Ministério da Defesa, responsável pelo planejamento e execução das ações pelas Forças Armadas. Novas solicitações ainda poderão ser apresentadas pelos TRS, caso sejam identificadas situações que necessitem de apoio.
10: Quase 500 trabalhadores vítimas de trabalho análogo ao escravo são resgatados durante o mês de agosto.
9: O Ministério Público Federal integra a força-tarefa que reuniu 5 instituições e realizou ações de fiscalização em 27 unidades da federação. Vanessa Pereira.
14: Ao todo, foram resgatadas 479 pessoas que viviam em situação análoga à escravidão. Dentre elas, mulheres, crianças e adolescentes, imigrantes. Os empregadores flagrados submetendo os funcionários a essas condições foram notificados a interromper as atividades, cancelar os contratos informais, formalizar os trabalhadores retroativamente e pagar os valores trabalhistas e rescisórios às vítimas. Valor que ultrapassa R$1.400.000.
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10: A você, uma boa noite.
9: E até amanhã.
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1: Eu sou Paula Groba.
2: E eu sou Humberto Pinheiro.
1: E estes são os destaques de hoje do Jornal do Senado, que começa agora.
2: Senado analisa piso nacional para profissionais de apoio da educação básica.
1: PEC da Segurança Pública poderá direcionar recursos para as Forças Armadas.
2: Eleições 2026. Jovens, analfabetos e idosos têm regras diferentes para votar.
1: Boa noite.
2: Boa noite.
1: Quem trabalha na secretaria, na biblioteca ou em outras áreas de apoio das escolas públicas poderá ter um piso salarial nacional.
2: Uma proposta sob análise do Senado prevê um valor mínimo para a remuneração desses profissionais e será votada pela Comissão de Educação. Repórter Rodrigo Rezende.
3: A Comissão de Educação do Senado vai analisar o projeto que cria um piso salarial nacional para profissionais da educação básica pública que trabalham em funções de apoio administrativo, técnico ou operacional. A ideia é que este piso seja de 75% do valor do piso do magistério. O atual valor do piso dos professores é de R$ 5.130,00, o que daria ao piso dos demais profissionais o valor de R$ 3.847,00 para uma jornada de 40 horas. O senador Flávio Arnes, do PSB do Paraná, ressaltou que uma boa escola só funciona com a valorização de todos os profissionais que atuam naquele espaço.
4: E um estabelecimento educacional, uma escola, só funciona com qualidade, adequadamente, com a participação de todos os profissionais. Mas uma secretaria bem montada, a biblioteca, toda a infraestrutura da escola, se estiver em harmonia com os objetivos da educação, isso é um avanço extraordinário. Eu acho que nós temos que fazer isso, esse debate aqui no Senado Federal. Já está aí há bastante tempo.
3: Camilo Santana, do PT do Ceará, presidente da comissão, anunciou que o relator do projeto será o senador Marcelo Castro, do MDB do Piauí. Após a análise do colegiado, a proposta ainda será votada pela Comissão de Assuntos Econômicos.
1: Investimentos em pesquisa e inovação podem chegar a mais áreas da região amazônica, segundo um projeto aprovado pela Comissão de Ciência e Tecnologia.
2: A proposta determina que parte desses recursos sejam destinados para além da região metropolitana de Manaus. Repórter Patrícia Oliveira.
5: Poderão ser destinados também a outras áreas da Amazônia parte dos recursos que as empresas já são obrigadas a investir como contrapartida aos incentivos da Zona Franca de Manaus e da Lei de Informática. É o que estabelece um projeto do senador Davi Alcolumbre, do União do Amapá, aprovado na Comissão de Ciência e Tecnologia. Hoje, empresas beneficiadas por esses incentivos precisam aplicar pelo menos 5% do faturamento obtido no mercado interno com produtos de tecnologia em pesquisa e desenvolvimento. A ideia é mudar a distribuição de parte desses recursos, como explicou o relator senador Flávio Arnes, do PSB do Paraná.
4: Restabelecer em lei aquele piso de interiorização dos investimentos em pesquisa e inovação, assegurando recursos para os demais estados da região amazônica, estendendo-o para os convênios firmados no âmbito da Lei de Informática.
5: Pelo texto, pelo menos 15% de parcelas específicas desses investimentos deverão ser destinados a instituições públicas de ensino e pesquisa que estejam fora da região metropolitana de Manaus, nos estados do Acre, Amapá, Rondônia, Roraima e Amazonas. A proposta seguiu para análise da Comissão de Assuntos Sociais.
1: A segurança pública esteve entre as principais prioridades do Senado durante a semana de esforço concentrado. Entre as propostas analisadas está a PEC da Segurança, que prevê mais recursos para o setor, amplia a integração entre os órgãos de segurança e torna mais rigoroso o regime penal para líderes de facções criminosas, organizações paramilitares e milícias. A proposta de emenda à Constituição segue em análise na Comissão de Constituição e Justiça.
2: Para o senador Fernando Dueire, do PSD de Pernambuco, o poder público tem a responsabilidade de combater a violência, mas também de criar condições para a ressocialização de quem tem possibilidade de ser reintegrado à sociedade. O senador defendeu uma legislação mais rigorosa e afirmou que a segurança pública é um desafio que precisa ser enfrentado pelo Estado brasileiro.
6: Não é possível que a violência que hoje nós convivemos em todas as grandes cidades ou médias brasileiras continue. É preciso que nós tenhamos uma legislação dura para que isso seja de alguma forma contido.
1: E a Constituição poderá passar a prever um sistema único de segurança pública com recursos destinados ao combate à criminalidade e à melhoria da estrutura do setor.
2: O texto base da proposta já foi aprovado pela Comissão de Constituição e Justiça. Os recursos virão dos fundos nacionais de Segurança Pública e Penitenciário Nacional e do Fundo Social do Pré-Sal. Os senadores ainda podem incluir as Forças Armadas entre os beneficiários. Repórter Bruno Lourenço.
7: A proposta de emenda à Constituição aprovada pelos senadores institucionaliza o Sistema Único de Segurança Pública, que terá receitas do Fundo Nacional de Segurança Pública e do Fundo Penitenciário Nacional e até de eventual superávit no Fundo Social do Pré-Sal. Emenda do senador Carlos Portinho, do PL do Rio de Janeiro, quer incluir as Forças Armadas entre as beneficiárias dos recursos. Portinho diz que é justo direcionar essas verbas quando militares atuam em atividades de proteção e defesa civil contra delitos nas fronteiras e na garantia da lei e da ordem.
8: A ausência de previsão expressa quanto à destinação de recursos do Fundo Nacional de Segurança Pública para essas operações gera insegurança jurídica e limita a capacidade de resposta do Estado frente às ameaças do alcance nacional. Aqui falamos de soberania.
7: Portinho destacou que sua proposta é voltada exclusivamente para o custeio de ações desempenhadas em contextos específicos, como operações nos morros de seu estado. O relator da PEC da Segurança, senador Rogério Carvalho, do PT de Sergipe, no entanto, recomenda a rejeição da emenda.
9: As Forças Armadas têm o seu próprio regramento de financiamento, que é um outro debate que precisa ser feito num outro lugar. E se ele for convocado, deverá ter reforço orçamentário naquilo que é o lugar do financiamento da segurança pública.
7: A Comissão de Constituição e Justiça deve concluir a votação da PEC da Segurança na próxima reunião.
10: Eleições 2026.
1: Você já se perguntou por que nunca viu propaganda eleitoral de algum determinado partido na televisão?
2: Pode ser que ele não tenha cumprido as exigências da legislação para ter direito ao horário gratuito. A repórter Lana Dias explica.
11: Para ter acesso ao horário eleitoral, o partido ou a federação precisa ter cumprido na eleição de 2022 pelo menos um desses critérios: eleição de no mínimo 11 deputados federais distribuídos em pelo menos 9 unidades da federação, ou receba ao menos 2% dos votos válidos nas eleições para a Câmara dos Deputados, distribuídos de novo em 9 unidades da federação, com um mínimo de 1% dos votos em cada uma delas. O consultor legislativo do Senado, Arlindo Fernandes, explicou que a aplicação da regra dos votos para a Câmara está sendo de forma gradual, desde 2018.
12: Quando começou a ser aplicada essa cláusula de desempenho, era na primeira eleição, era 1,5%, depois na segunda eleição 2%, na eleição deste ano de 26, será exigido 2,5%, e a partir de 2030 vai ficar a cláusula permanente, que é 3% do eleitorado.
11: Vale lembrar que o fundo partidário e o fundo eleitoral são coisas diferentes. O partidário é destinado às despesas rotineiras das legendas, e o eleitoral é direito de todos os partidos, exclusivo ao financiamento de campanhas de candidatos e candidatas durante o ano de eleição.
1: E daqui a menos de um mês, brasileiras e brasileiros vão às urnas, mas nem todos os eleitores são obrigados a votar. O voto é facultativo para jovens de 16 e 17 anos, pessoas analfabetas e eleitores a partir dos 70 anos.
2: Quem está nesses grupos e não comparecer às urnas não precisa justificar a ausência nem está sujeito a penalidades. Além disso, para analfabetos e eleitores com mais de 70 anos, o título eleitoral não é cancelado, mesmo que não votem em 3 eleições consecutivas. Essa regra é diferente da aplicada aos eleitores para quem o voto é obrigatório. Música. Com a edição de Paula Groba e trabalhos técnicos de Eliseu Caires. O Jornal do Senado fica por aqui. Acompanhe agora as notícias da Câmara dos Deputados. Boa noite.
1: Boa noite e até amanhã.
10: Jornal Câmara dos Deputados.
13: Presidente Hugo Mota reitera confiança no sistema eleitoral brasileiro.
14: Avança a proposta que cria faixa exclusiva para motos em vias urbanas.
13: Audiência na Câmara debate instituição do Dia Nacional da Acupuntura.
14: Parlamentares analisam ações de regulamentação e ajuste na economia.
13: Boa noite. Afonso Florence, do PT da Bahia, apoia projeto que flexibiliza as regras do arcabouço fiscal e da lei de responsabilidade fiscal. A medida, segundo o deputado, protege investimentos públicos e agências reguladoras.
14: De acordo com Afonso Florence, o objetivo é retirar os gastos de capital e parte das despesas de autarquias, custeadas com receitas próprias, dos limites de contingenciamento e do teto de gastos da União. Ele acredita que a medida garante a continuidade de obras essenciais para o país.
13: Rodrigo de Castro, do União de Minas Gerais, celebra a sanção de lei que reduziu as alíquotas do PIS/PASEP e da COFINS incidentes sobre a indústria química e petroquímica brasileira. Ele avalia que a medida protege a competitividade da produção nacional.
14: Rodrigo de Castro explica que o texto limita a redução ao ano de 2026, antes da entrada em vigor das novas regras tributárias para o setor. Ele aponta que a lei mantém benefícios tributários para o setor durante a transição para um novo programa de incentivo previsto para 2027.
13: André Abdon, do PP do Amapá, ressalta a importância da lei que permite ao governo federal reduzir tributos sobre combustíveis sem comprometer as contas públicas. O objetivo da matéria, recém-aprovada, é reduzir os impactos econômicos decorrentes do conflito no Oriente Médio.
14: André Abdon avalia que a medida pode ajudar a conter os efeitos da alta internacional do petróleo sobre os preços no Brasil. O texto autoriza o uso de receitas extras para compensar a perda de arrecadação, alcançando tributos cobrados em 2026 sobre diesel, biodiesel, gasolina e etanol.
13: João Maia, do PP do Rio Grande do Norte, celebra a aprovação da lei que flexibiliza regras fiscais para áreas de livre comércio no ano de 2026. A medida alcança propostas em que a perda de arrecadação já esteja prevista no orçamento.
14: João Maia ressalta que a norma também afasta limitações fiscais para apresentação de propostas sobre licença paternidade e salário paternidade, desde que respeitadas as exigências previstas na Constituição Federal.
10: Relações Exteriores.
13: Fernando Coelho Filho, do União de Pernambuco, defende a instalação da frente parlamentar em apoio à integração entre a União Europeia e o Mercosul. Ele sustenta que o objetivo é acompanhar o processo de implementação do acordo entre os dois blocos assinado em 2025.
14: De acordo com Fernando Coelho Filho, o bloco de livre comércio abrange cerca de 718 milhões de pessoas e beneficiará setores como indústria, mineração e agronegócio. O deputado acredita que a frente será fundamental para garantir que o acordo traga benefícios para o Brasil.
10: Saúde.
13: Profissionais de saúde ouvidos pela Comissão de Cultura da Câmara apoiaram a criação de um Dia Nacional da Acupuntura. O tema foi debatido em audiência pública, como detalha o repórter Luiz Cláudio Canuto.
15: O dia 22 de novembro pode se tornar o Dia Nacional da Acupuntura e do Acupunturista no Brasil. É o que prevê projeto em discussão na Comissão de Cultura da Câmara dos Deputados. Nesse mesmo dia, em 87, foi fundada a Federação Mundial das Sociedades de Acupuntura e Moxabustão, que é uma técnica terapêutica da medicina tradicional chinesa que usa o calor gerado pela queima de uma erva para estimular pontos de acupuntura. A acupuntura é o conjunto de técnicas e terapias para estimular pontos específicos do corpo humano com agulhas, com o objetivo de manter o equilíbrio físico e mental. O pedido para a oficialização do Dia da Acupuntura, em lei, foi feito por instituições que representam a acupuntura no Brasil. CNAA, Conselho Nacional de Autorregulamentação da Acupuntura, a SBA, Sociedade Brasileira de Acupuntura, e a FENAB, Federação de Acupuntura do Brasil e Práticas Integrativas. Existem mais de 370 mil acupunturistas no país. Uma audiência pública na Câmara discutiu a relevância da acupuntura e da medicina tradicional chinesa na saúde pública brasileira. A relatora da proposta, deputada Érica Cocai, do PT do Distrito Federal, concordou com a sugestão.
16: Eu, na condição de relator, obviamente que eu acato a sugestão que aqui foi encaminhada e nós vamos trabalhar para que rapidamente possamos apresentar esse parecer com este substitutivo, que em verdade não descaracteriza o dia nacional, o dia 22 de novembro, como dia nacional, pelo histórico mundial que está posto, mas que amplia para que incorporemos também, de forma aditiva, também a semana.
15: Érica Cocai lembrou que a acupuntura é uma prática terapêutica amplamente reconhecida e utilizada no Brasil e adotada no SUS, Sistema Único de Saúde. A audiência pública ocorreu porque a criação de dias comemorativos precisa ser precedida da realização de consultas e debate público, conforme uma lei de 2010. Na reunião, o projeto recebeu apoio de representantes do Conselho Federal de Enfermagem e do Conselho Federal de Biomedicina. Desde 2026, uma lei regulamenta o exercício profissional de acupuntura. A norma autoriza o uso da acupuntura durante outros atendimentos na área de saúde, se autorizado pelos respectivos conselhos profissionais. Por isso, o profissional deve se submeter a curso de extensão específico oferecido por instituição de ensino devidamente reconhecida. Da Rádio Câmara de Brasília, Luiz Cláudio Canuto.
10: Trabalho.
14: Marussa Boldrin, do Republicanos de Goiás, apoia o projeto que concede adicional de insalubridade de 40% a agentes comunitários de saúde e de combate a endemias expostos ao calor durante o trabalho em áreas externas.
13: Relatora da matéria na Comissão de Saúde, Marussa Boldrin, afirma que a medida fortalece o SUS ao reconhecer os riscos enfrentados por esses profissionais nas visitas domiciliares. Segundo ela, a proposta também promove justiça salarial e uniformiza o benefício em todo o país.
10: Desenvolvimento Regional.
14: Gabriel Mota, do União de Roraima, ressalta a importância de lei complementar que permite às cooperativas acessar recursos dos fundos de desenvolvimento da Amazônia, do Nordeste e do Centro-Oeste. A medida inclui essas organizações entre as beneficiárias de financiamentos.
13: Gabriel Mota considera que a mudança amplia as possibilidades de investimentos para o setor cooperativista. Em Roraima, as cooperativas passam a poder buscar recursos do Fundo de Desenvolvimento da Amazônia para investir em seus empreendimentos.
10: Agricultura.
14: Marcelo Moraes, do PL do Rio Grande do Sul, propõe novas regras para as patentes de tecnologias transgênicas usadas na agricultura. Na avaliação do deputado, a medida amplia a transparência na cobrança de royalties sobre sementes e outras inovações biotecnológicas.
13: Marcelo Moraes explica que o projeto obriga as empresas a informar quais patentes estão em vigor, os prazos de validade e os valores cobrados. O deputado acredita que a proposta evita cobranças indevidas após o vencimento das patentes e fortalece a segurança jurídica dos produtores rurais.
10: Transportes.
14: A Comissão de Viação e Transportes aprovou uma proposta que prevê faixas exclusivas para motocicletas em vias urbanas. A repórter Sofia Peçanha tem mais detalhes.
17: A Comissão de Viação e Transportes aprovou o projeto que trata da implantação de faixas exclusivas para a circulação de motocicletas, motonetas e ciclomotores nas vias urbanas. Porém, durante a votação, a Comissão de Desenvolvimento Urbano alterou o projeto. Em vez de modificar o Código de Trânsito Brasileiro, o novo texto altera a Lei de Mobilidade Urbana para incluir as motocicletas, motonetas e ciclomotores entre os modos de transporte que podem contar com espaços exclusivos nas vias urbanas. O texto apresentado originalmente determinava que cidades com mais de 300 mil habitantes implantassem faixas exclusivas para motos em avenidas com três ou mais faixas de rolamento. No novo texto, retira essa obrigatoriedade, com o argumento de que cada município deve ter autonomia para decidir como organizar o trânsito de acordo com a sua realidade. Com isso, o projeto aprovado deixa de criar uma obrigação para as prefeituras e passa apenas a prever as faixas exclusivas para motocicletas como uma ferramenta que poderá ser utilizada pelos gestores municipais, caso considerem adequado. O autor do projeto, o deputado Gabriel Nunes, do PSD da Bahia, afirma que a proposta surge como resposta à necessidade de medidas voltadas à segurança no trânsito.
18: A gente vê a crescente muito grande de acidentes envolvendo motos e a gente precisa adotar políticas públicas, não só de prevenção, de educação, como também ações como essa, para que a gente possa estar minimizando os acidentes de trânsito com os motociclistas e naturalmente também diminuindo o número de óbitos, acidentes de uma maneira geral.
17: O novo texto também deixou de prever multa ou infração para o uso indevido de faixas. A proposta passa a ser apenas uma diretriz da Política Nacional de Mobilidade Urbana, sem criar obrigações ou penalidades automáticas para motoristas ou municípios. O texto também mantém a previsão de prioridade para o transporte público coletivo e para os modos não motorizados, como bicicletas e deslocamentos a pé. Para o deputado Gabriel Nunes, a medida pode trazer benefícios para a circulação de veículos e para a segurança viária.
18: Naturalmente, essas faixas vai fazer com que melhore não só o fluxo do trânsito nesses grandes centros, como também vai fazer com que tenha maior segurança, tanto dos profissionais motociclistas, como também do trânsito como todo.
17: Agora, o projeto que inclui a criação de faixas exclusivas para a circulação de motocicletas, motonetas e ciclomotores nas vias urbanas será analisado pela Comissão de Constituição e Justiça. Da Rádio Câmara de Brasília, Sofia Peçanha.
10: Ciência e tecnologia.
13: Juscelino Filho, do PSDB do Maranhão, é autor do projeto que cria o Dia Nacional da Inclusão Digital, a ser celebrado em 27 de março. Segundo o deputado, a iniciativa amplia a conscientização sobre a importância do acesso à internet e às tecnologias para o exercício da cidadania.
14: Juscelino Filho acrescenta que a data deve estimular campanhas de capacitação digital e ações para reduzir as desigualdades no acesso à tecnologia. O objetivo do projeto, segundo ele, também é fortalecer políticas públicas voltadas à inclusão digital no país.
13: Marangoni, do Podemos de São Paulo, apresentou projeto que dispensa a cobrança de direitos autorais pela execução de músicas em eventos gratuitos promovidos pelo poder público. A medida vale para atividades culturais, artísticas, turísticas, educacionais, esportivas e comunitárias.
14: Marangoni esclarece que a medida só alcança eventos sem cobrança de ingresso ou qualquer outra forma de pagamento para acesso do público. O deputado justifica que a proposta busca reduzir custos das programações gratuitas promovidas por União, estados e municípios.
10: Educação.
13: A Comissão de Educação aprovou uma proposta que cancela diploma e matrícula de quem fraudar cotas nas universidades. A repórter Fabielle Pires relata outros detalhes do texto.
19: As políticas de cotas transformaram o acesso ao ensino superior no Brasil, mas um problema ainda preocupa universidades e estudantes: as fraudes. Segundo o Ministério da Educação, desde 2005 até o ano passado, o programa Universidade para Todos, o ProUni, já beneficiou mais de 1 milhão e 100 mil estudantes autodeclarados pretos, pardos, indígenas e pessoas com deficiência. Atualmente, mais de 65% dos beneficiados utilizam o sistema de cotas. Pensando nisso, o deputado Rubens Pereira Júnior, do PT do Maranhão, apresentou um projeto de lei que estabelece a anulação de créditos estudantis e a cassação do diploma das pessoas que ingressaram de forma fraudulenta em vagas destinadas a esses estudantes. Segundo Rubens Pereira Júnior, 163 estudantes foram expulsos de universidades federais desde 2017 por fraudes em cotas raciais em 26 universidades. Como punição, somente a Universidade de Brasília cassou diplomas de 2 alunos e expulsou outros 15. O relator da proposta na Comissão de Educação, deputado professor Reginaldo Veras, do PV do Distrito Federal, modificou o texto para que todas as informações constem na lei original, a lei de cotas. A intenção é punir com severidade quem fraudar o sistema.
20: A verdade é que o Supremo já se debruçou sobre essa matéria e estabeleceu que as próprias universidades, dentro de sua autonomia, pudessem criar comissões de heteroidentificação, análise por fotos e tudo mais. Então, o que esse projeto de lei propõe é que aquele que comprovadamente fraudar esse sistema de ingresso tenha seus créditos estudantis cassados, que ele não possa usar isso em outras universidades, como matéria já estudada, e mais grave ainda, mais intenso ainda, caça até o diploma daqueles que porventura já tenham concluído o curso.
19: Agora, a proposta que muda a lei de cotas para punir fraude segue para análise da Comissão de Constituição e Justiça. Da Rádio Câmara de Brasília, Fabielle Pires.
10: Justiça.
14: O projeto de João Cury, do MDB de São Paulo, permite a criação de curatela por escritura pública, quando a pessoa com incapacidade atingir a maioridade. Pelo texto, a hipótese vale para casos consensuais, sem conflito de interesses e com incapacidade comprovada por laudo médico.
13: O texto de João Cury prevê que os pais ou responsáveis legais possam solicitar a curatela diretamente em cartório. O deputado considera que a medida reduz a necessidade de processos judiciais para famílias de pessoas com deficiência. 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
21: Segurança Pública.
22: Antônio Doido, do MDB do Pará, apoia projeto que cria um sistema nacional de enfrentamento à violência contra meninas e mulheres. A proposta, já aprovada pela Câmara, busca integrar ações da União, dos estados e dos municípios para prevenir o feminicídio e ampliar a rede de proteção.
23: Antônio Doido ressalta que o texto autoriza o governo federal a destinar até 5 bilhões de reais entre 2026 e 2028 para essas políticas. Os recursos poderão financiar atendimento às vítimas, ações educativas e medidas de combate à violência, também no ambiente digital.
21: Eleições.
22: O Tribunal Superior Eleitoral inaugurou uma exposição sobre os 30 anos das urnas eletrônicas na Câmara dos Deputados. A repórter Maria Neves tem mais informações sobre a exposição O Caminho do Voto.
24: Durante a abertura da exposição O Caminho do Voto, em comemoração aos 30 anos da urna eletrônica na Câmara dos Deputados, o presidente Hugo Mota sustentou que o Brasil ocupa um lugar de protagonista no mundo por contar com um sistema eleitoral seguro e de apuração rápida. O presidente da Câmara ressaltou ainda que a exposição ajuda o eleitor a compreender o funcionamento das instituições e a necessidade de fortalecer a democracia.
25: O voto é resultado de um processo muito amplo, construído ao longo do tempo e aperfeiçoado a cada eleição. Conhecer esse caminho, como bem sugere a exposição, fortalece a confiança nas instituições responsáveis pelo nosso processo eleitoral e ajuda o cidadão a compreender melhor a importância de fortalecer continuamente a nossa democracia.
24: A urna eletrônica foi utilizada pela primeira vez em 1996, na eleição de prefeitos e vereadores em todo o estado do Rio de Janeiro. A votação eletrônica foi testada naquele ano também nas capitais e nos municípios que contassem com mais de 200 mil eleitores. A partir do ano 2000, a urna eletrônica passou a ser utilizada em todo o país. Na exposição O Caminho do Voto, organizada pelo Tribunal Superior Eleitoral, o visitante poderá conhecer detalhes das urnas eletrônicas, como a tecnologia utilizada, os procedimentos de auditoria e outros mecanismos para garantir o funcionamento e a segurança do processo eletrônico de votação. A mostra pode ser vista até o dia 20 de setembro no Salão Negro da Câmara dos Deputados. Da Rádio Câmara de Brasília, Maria Neves.
21: Meio Ambiente.
23: Mário Negromonte Júnior, do PSB da Bahia, defende a criação de uma CPI para investigar casos de crueldade contra animais no país. A proposta também pretende apurar o uso de plataformas digitais para disseminar ou incentivar esse tipo de violência.
22: Para Mário Negromonte Júnior, a comissão também deve investigar a atuação de grupos organizados, eventuais falhas das autoridades na apuração dos crimes e a disseminação de conteúdos violentos em plataformas digitais. Ele acredita que a CPI vai fortalecer a proteção dos animais.
23: Termina agora o Jornal Câmara dos Deputados, produzido pela Rádio Câmara, com trabalhos técnicos de Wellington Teles, apresentação de Márcio Aquilissardi e Tércia Guimarães. Boa noite.
22: A Voz do Brasil está de volta amanhã. Boa noite para você.
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2: 10:17.
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3: 10 horas e 31 minutos.

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1: 11 horas, 1 minuto.
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1: 11 horas e 14 minutos. 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
2: 11 horas 47 minutos.

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1: Meia-noite, 3 minutos.
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1: Meia-noite e 31 minutos.
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2: Uma hora e 31 minutos.
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1: Uma hora, 59 minutos. 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
1: 2:32.
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1: 2 horas 59 minutos.
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1: 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Três horas e 30 minutos.
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2: 4 horas e 30 segundos.
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1: 4 horas 53 minutos.
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2: 5 horas e 13 minutos. 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
1: 5:44.
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0: Olá, amigo! Olá, amigo ouvinte! Esse é o momento Despertai para o Amor. Eu sou o Padre Ezequiel. Desejo graça e paz. E eu queria convidar você a seguir as nossas redes sociais. Procura Padre Ezequiel no Instagram, no Facebook, no TikTok, no YouTube. Lá tem muito conteúdo, tem muitas canções. Se você só me ouve na rádio, procura também lá. Porque o nosso trabalho é com a música, é com shows nas cidades, por isso nós queremos também chegar na sua cidade e fazer um bonito show. Vamos conversar hoje sobre como nós encaramos as crises. As crises transformam ou as crises nos matam? Vejam que na vida a gente passa por muitas crises normais. Crises normais são as crises do nascimento, da puberdade, da metade da vida, da aposentadoria, da velhice e do fim da vida. Essas crises fazem parte do processo da vida. Além disso, existem outras crises, que são as crises de catástrofes da natureza, acidentes, guerras, desemprego, morte de pessoas. Enfim, são inúmeras as crises que acontecem na vida. Mas elas podem nos purificar, podem nos renovar e nos transformar, se a gente quer. Na crise, nós entramos numa pressão psíquica crescente e procuramos saída dessa situação desagradável. Ou seja, ninguém quer permanecer na crise. Mas, se nós vencermos a crise, damos um verdadeiro passo de amadurecimento. E há pessoas que, de fato, crescem muito com as crises. Mas algumas pessoas, ao contrário, ficam paralisadas e são derrubadas pelas crises, não conseguem vencer as crises. Morreu alguém, a pessoa morre junto, ela entra em depressão e não tem jeito. Então veja aqui, ó, seja como for, a crise é um desafio a todos nós e nós devemos enfrentá-las. Um místico alemão, ele descreveu que muitas pessoas são tomadas de medo diante das crises e por isso fogem das crises. Você é uma pessoa que foge da crise ou encara a crise? Essas pessoas não enfrentam a intranquilidade interior que a crise provoca, mas transferem para fora, tentando mudar sempre os outros, ou correndo atrás de uma pessoa, ou o padre tem que resolver, o psicólogo tem que resolver, prefeito, ou enfim, algum guru. Estou dizendo isso para nós percebermos, diante da crise, quem me ajuda a resolver? Mas eu, em última análise, tenho que resolver. Eu não posso querer mudar os outros, querer mudar só fora de mim. Essas pessoas recusam dar o passo que a crise exige. Eles se fixam em seus princípios, tornam-se pessoas duras, conservadoras, e recusam o amadurecimento e a transformação que a crise delas exige. Ou seja, você é uma pessoa que sabe lidar com as crises, se transforma e se renova com a crise, ou você paralisa, fica endurecido e se fecha em ti mesmo diante da crise? Se você quer se transformar, enfrente a crise, porque Deus nos ajuda. Deus está sempre nos ajudando. Deus, Pai de amor e de bondade, te abençoe e te guarde, devolva para ti a sua face, te dê a paz em nome do Pai, do Filho e do Espírito Santo. Amém. Um abraço do Padre Ezequiel, até amanhã.
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1: Ok, 6:11, está começando o Acordei nessa quinta-feira com cara de inverno, ceração, chuvisqueiro, umidade nessa quinta-feira, temperatura 12 graus nessa quinta, a máxima chegando a 18 graus, tempo nublado, com ceração, mas tem previsão de aberturas de sol nesta quinta-feira, não tem previsão de chuva. Chuva forte não está previsto para essa quinta. Chuva deve vir mesmo na sexta-feira. Mas o dia está feio hoje de manhã, né? Com ceração fechada, né? Então, pessoal, tome cuidado, principalmente quem está pegando a estrada. Nessa quinta-feira, dia 10 de setembro, é o nosso Acordei. 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Bom dia a todos vocês que estão em casa, no trabalho, se preparando para trabalhar, a todos os trabalhadores e trabalhadoras que fazem acontecer aí a nossa região. E os nossos amigos das manhãs que acordam junto com o Acordei, meu amigo Paulo Lerner, muito bom dia, abraços para você também, para toda a família. Meu amigo japonês e a dona Ilse, muito bom dia para vocês lá em Julinho, obrigado pela audiência. Aos meus amigos de Babilônia, Valmia Dair Kohan, muito bom dia para vocês. José Silveira Ranger, lá no Parici Novo, bom dia para você e para a família. Cláudio Steiner, dona Cirlei e o Caio, uma excelente quinta-feira a todos vocês. É quinto! Semana mais curta, né? Já que tivemos feriado na segunda, então parece que vai mais rápido a semana. Já estamos na quinta, já estamos na no pré-fim de semana, né? Amanhã já vai sextar mais uma vez e nós estamos juntos aí no Acordei até às 8 horas da manhã. Muito bem, bom dia Edson Musco e a dona Elaine, um grande abraço para vocês, uma ótima quinta-feira. O José Maurício Kuhn também, muito bom dia, abraços para você também e para toda a sua família. Chegando o trio Parada Dura, Telefone Mudo e depois Xará e Timbaúva, pé na estrada aqui no Acordei. A todos vocês, bom dia.

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2: Seis horas e 20 minutos.
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7: 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A hora certa é a temperatura em Salvador do Sul, agora 6 horas 24 minutos, 13 graus a temperatura. Tempo nublado com chuvisqueiro e ceração aqui em Salvador do Sul.

Muito bem, São Vendelino tem mais eleitores do que habitantes, aponta levantamento do TSE. O município do Vale do Caí aparece entre as 74 cidades gaúchas, onde o número de eleitores supera a população estimada. Um levantamento do Tribunal Superior Eleitoral aponta que 74 municípios do Rio Grande do Sul possuem mais eleitores aptos a votar do que habitantes. O número corresponde a aproximadamente 14,9% das cidades gaúchas. No Vale do Caí, São Vendelino é o único município que aparece na relação. Segundo os dados, São Vendelino possui 2.412 eleitores aptos a votar, enquanto a estimativa populacional é de 2.309 habitantes. Dessa forma, o município registra 103 eleitores a mais do que habitantes.

votantes. O levantamento considera o número de eleitores aptos a registrar no TSE em agosto de 2026 e compara os dados com a estimativa populacional mais recente do Instituto Brasileiro de Geografia e Estatística, com referência ao 1 de julho de 2025. Pois é, mais eleitores que habitantes aí São Vendelino, então é um negócio meio curioso, né? Será que não tem nenhuma criança lá? É que muita gente não mora mais lá, mas tem o título de eleitor no município. Então, essas pessoas não são consideradas habitantes, mas tem o título de eleitor em São Vendelino. Por isso que a estatística diz que tem mais eleitores do que habitantes aí em São Vendelino.

Ok, 6 horas e 27 minutos. 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Quero mandar um abraço aí para dona Cecília Dil, aí na Vila Nova. Um grande abraço para você, obrigado pela audiência. Mais uma cliente satisfeita aí da Benoite, né? Grande abraço para você, obrigado pela audiência, dona Cecília Dil. Também um bom dia para a dona Melita e o seu Irineu e toda a família Luft aí em Salvador do Sul, curtindo. Grande abraço para vocês, obrigado pela audiência. Noemi Alef, muito bom dia para você e para o Pedrinho, uma ótima quinta-feira. É isso aí. E o dia está amanhecendo aqui em Salvador do Sul, agora já amanhece mais cedo, né? E o sol também está se pondo mais tarde. É o mês de setembro. É isso aí, dia 22, né? Daqui a 12 dias começa a primavera aqui no Brasil. Chegando os futuristas, limpa banco e depois os montanares, o roubo da gaita velha aqui no Acordei.

0: 6:35.
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1: 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A hora certa e a temperatura. Agora são 6:39. 13 graus a temperatura, tempo nublado, com chuvisqueiro e ceração aqui em Salvador do Sul. 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Olha aí, só essa aí, empresário, né? Como é que se diz? Isso é realmente botar dinheiro fora. Um empresário doou R$500 mil para a campanha de Lula e também doou R$500 mil para Flávio Bolsonaro para a campanha. É uma piada, em vez de doar esse dinheiro para as instituições ou para a gente que precisa, aí vai doar para político safado, né? Erasmo Carlos Batistella, a pessoa física que mais doou as campanhas de Lula e Flávio Bolsonaro, segundo dados do Tribunal Superior Eleitoral. O empresário gaúcho fez doações de R$500 mil para cada uma das campanhas, totalizando R$1 milhão. Em nota, o empresário diz que os repasses foram feitos dentro dos limites estabelecidos pela legislação eleitoral. O TSE informa que pessoas físicas podem doar até 10% do rendimento bruto obtido no ano anterior à eleição. Batistella é CEO do BE8, com sede em Passo Fundo, no norte do Rio Grande do Sul. A empresa é a maior produtora de biodiesel do Brasil, segundo dados publicados pela Agência Nacional do Petróleo, Gás Natural e Biocombustíveis. Batistella é também presidente do Conselho de Administração da Associação dos Produtores de Biocombustível do Brasil. O que diz o empresário? Em nota, Erasmo Carlos Batistella esclarece que as doações mencionadas foram realizadas como pessoa física dentro dos limites estabelecidos pela legislação eleitoral brasileira. O empresário afirma que seu compromisso com as melhores práticas de governança integrada e transparência. Meu Deus do céu, vai doar dinheiro assim para político, sendo que esses políticos já estão cheios de grana, né? Já desviam um monte de dinheiro. E aí o cara vai lá, doa R$500 mil para cada um. É o fim da picada. Em vez de ajudar quem precisa, né? Uma pessoa que precisa de um leito hospitalar, uma pessoa que precisa de remédio, o cara dá dinheiro para político. Olha, gente, tem gente aí que não tem o que fazer realmente. Infelizmente, tem gente aí que não tem noção da vida e não tem noção do que ajudar o próximo.

Ok, meus queridos ouvintes, olha só, José Ritter, muito bom dia para você, feliz quinta-feira e lá vamos nós para mais uma quinta-feira que seja abençoada por Deus. É isso aí, meu amigo José Ritter e sua família, grande abraço para você. Se quiser mandar o cardápio de amanhã, pode me mandar que eu divulgo. Grande abraço aí, José Ritter. Normélio Weschenfeld, bom dia, meu amigo, bom dia, gauchada, tá com uma música do grupo Cordiona, obrigado, Porca Véia. Valeu, uma boa quinta para você e sua família. Laudir Welter, muito bom dia. Bom dia, meu amigo. Alles gut. Sudelveda, jawohl, Sudelveda do Rio. Krotzowin, Linha São João, tam. Oh, quel. É isso aí, tá assim, vamos a vida do Rio. Não tem jeito, é a nossa região aí, ela é abençoada pela aceração, pelo chuvisqueiro, mas é um lugar ótimo para viver a nossa região aqui, graças a Deus. Muito bem, chegando feliz em festa musical Ecos, depois Monte Azul, Vichem Bistu, aqui no Acordei.

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1: Seis horas e 50 minutos.
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8: 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Vamos ver como é que fica a previsão para os próximos dias. Amanhã, sexta-feira, mínima 15, máxima 20 graus, sol com algumas nuvens. Chove rápido durante o dia e a noite, marcando 12 milímetros de chuva para esta sexta-feira. Sábado, a mínima será de 11 e a máxima de 15 graus, sol com algumas nuvens e chuva passageira. À noite, muitas nuvens, mas com tempo firme no sábado. 2 milímetros de chuva para o sábado. Domingo, mínima 10, máxima 15, nublado com chuva de manhã. Sol e diminuições de nuvens à tarde e à noite com muitas nuvens. Segunda-feira, a mínima de 9 e a máxima de 16 graus. Sol com muitas nuvens, pancadas de chuva à tarde e à noite da segunda-feira. Também marcando só 2 milímetros de chuva para a segunda-feira. Portanto, não haverá muita chuva e as temperaturas continuam em baixa. Muito bem, meus queridos amigos, e Lore Guever, bom dia, que Deus abençoe e cuide de cada detalhe do seu dia, o dia de vocês também. E Lore Guever, grande abraço. Gilmar Werner, lá em São Pedro da Serra, muito bom dia para você. Obrigado pela audiência. E olha só, meu amigo José Ritter aí mandou o cardápio. 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Não perca então amanhã aí o nosso cozinheiro e o homem dos cardápios gostosos aí, do Bar do Passarinho, José Ritter. Grande abraço para você e para a família. Muito bem, a dona Inês, Cris de Azevedo e o Flávio, lá na Francesa Alta. Muito bom dia para vocês. Obrigado pela audiência aqui no Acordei. Chegando aí ao pedido aí do meu amigo Normélio Weschenfelder. Obrigado, Porca Véia. E depois tem Horário de Mentiras aqui no, na Rádio Nova Salvador, em todas as rádios, é o horário eleitoral.

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0: Opa, bom dia para você. 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

0: 7:25.
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5: Ok, 7:29. É tempo nublado com chuvisqueiro em Salvador do Sul. A temperatura agora 14 graus aqui em Salvador do Sul. No futebol, Copa Libertadores, ontem à noite o Corinthians empatou lá na Argentina com Estudiantes em 1-1 e agora joga em casa. Por um simples resultado de vitória, estará classificado para as semifinais. Na Sul-Americana, o Santos venceu o Atlético Mineiro por 2-0 na Vila Belmiro e pode perder até por um gol de diferença lá em Minas Gerais na próxima semana, que assim ainda estará classificado.
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5: Muito bem, é o Pizza. Pizza de hoje, hoje ele tá de folga, né? Porque hoje não tá tempo. Bom, ele tá de folga quando é dia bonito também. Bom dia, amigo sofredor. Tem uma boa notícia. Hoje é quinta-feira e ninguém da dupla Grenal perdeu no futebol. Fácil de explicar. Os dois estavam de folga. Muito bem. Grande Pizza tá aí em São Pedro da Serra. Um dos maiores trabalhadores que eu conheço. E a Elore concorda aí comigo, ela disse: gostei do horário da mentira, kkk. É isso aí, Elore, é verdade, é muito papo furado, sempre a mesma história, né? Desses políticos safados. Muito bem, chegando aos atuais, Algodão Doce, depois tem Valdir Etrino aqui no comentário do Acordei.

0: 7:34.
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5: Ok, 7:37, é o programa Acordei. Temperatura 14 graus, tempo instável em Salvador do Sul e já está no ar Valdir Etvino Schneider. Bom dia, Valdir.
6: Bom dia, meu caro Fábio. Bom dia, ouvintes da Rádio Nova Salvador. Nessa quinta-feira, dia 10 de setembro, né? Uma quinta-feira cinza, né? Um tempo nublado, com previsão, inclusive, de tempestade, né? Mas a maior tempestade está acontecendo no Planalto Central, né? O Planalto Central está sendo sacudido por situações envolvendo a nossa Suprema Corte.
5: Exatamente.
6: Aquela, Fábio, que não sei se você sabe, mas a Suprema Corte, ela tem o dever constitucional de guardar a Constituição, ou seja, a função do Supremo é ser a última palavra em termos de Constituição, ou seja, respeitar ela acima de qualquer coisa. E é a única coisa que não está sendo feita lá, é respeitar a Constituição, né?
5: A Constituição é uma coisa que ninguém respeita lá em Brasília, né? Nenhum das casas lá, porque a Constituição diz que não pode haver corrupção, né? E aí atinge todo mundo lá. É mais ou menos que nem os 10 mandamentos. Praticamente ninguém respeita mais os 10 mandamentos.
6: É, exatamente. Aliás, os 10 mandamentos deveriam ser atualizados, né? Em vez de não desejar a mulher do próximo, teria que ser feito não deixar a mulher pro próximo, né?
5: Também, é verdade. É, mas infelizmente os tempos modernos aí mudou a mentalidade, mudaram tudo, né? Graças à ideologia, às ideologias esquerdistas nesse mundo afora, né? A ideologia esquerdista, ela existe para acabar com a família, com as tradições, com tudo que é certo. Para a ideologia esquerdista, ela não concorda. Então, ela concorda com baderna, com gêneros e etc, etc, etc.
6: E tem uma coisa, né? Se não concorda, por exemplo, o certo seria: eu não concordo com certas coisas, mas vou respeitar o o contraditório, né?
5: Uhum. Não, mas eles não respeitam.
6: Essa turma não concorda, eles querem proibir, né?
5: Claro que sim. É a mesma coisa no STF. Agora, para a esquerda, né? Para os idiotas esquerdistas, André Mendonça é que é bandido e o Alexandre Moraes é o mocinho.
6: Tu sabia que na Itália o termo esquerdo eles chamam, em vez de aqui no Brasil nós chamamos de direita e esquerda, né?
5: Uhum.
6: A perna direita e a perna esquerda. Na Itália se chama perna destra e perna sinistra. E realmente, não tem palavra melhor para definir a esquerda do que sinistra, né?
5: Sinistra.
6: Aqui na Argentina, nos países do Plata, né, no universo de língua espanhola, a perna direita é a derecha e a perna esquerda é a surda, que também define a esquerda. Ou seja, eles são surdos e sinistros. Eles são surdos para ouvir o que está acontecendo, né?
5: Uhum.
6: E são sinistros porque eles não apenas discordam de termos, eles precisam acabar, né?
5: Com
6: aquele que não concorda, ele precisa ser aniquilado. Então é aquela famosa frase, né, que existia nas batalhas antigas, né, entre gregos e troianos, né?
5: Uhum.
6: Em que normalmente existia sempre um mensageiro, né? O mensageiro de um dos dois lados ia até o lado inimigo e passava a informação, né? Que o chefe, né, da nação inimiga queria dizer pro outro. Então ia lá o mensageiro, né? E aí muitas vezes o próprio rei, né, que recebia a mensagem, tinha que intervir e dizia assim: não vamos matar o mensageiro. Ou seja, o problema não é o mensageiro, o problema é o texto, é o conteúdo da mensagem, né? Então não adianta matar o mensageiro. O mensageiro apenas está levando a mensagem, né?
5: Tá,
6: o problema
5: seu
6: é
5: papel.
6: Combater o conteúdo, né?
5: É isso aí, é verdade.
6: Mas eu tava olhando aqui uma foto agora, quando você me ligou, eu tava olhando uma foto aqui do time do Grêmio, campeão da Libertadores de 1983. E é interessantíssimo. Todo mundo de meias, né, até o joelho, nenhuma meia acima do joelho,
5: uhum,
6: né? Todos de chuteira preta, nenhuma tatuagem aparecendo, todos com a camiseta dentro do calção, né? E nenhum com cabelo descolorido, todos com seu cabelo, né? E principalmente eu vejo aqui Hugo de Leon com a sua barba, né? Com aquela cara de caudilho,
5: uhum,
6: né, que sempre teve dentro de campo. Então, esta é a geração que a gente tem saudades, né? Uma geração que não tinha problema. Se eles tivessem que ir lá em La Plata jogar contra o Estudiantes e os torcedores queriam derrubar o alambrado, né? Eles estavam lá jogando, né? Imagine hoje os nossos mimizentos, o que seria, né?
5: É verdade, hoje é tudo mudou, inclusive o futebol, né? O futebol não é mais, não está mais empolgando muito, né? Principalmente nós aqui do Rio Grande do Sul, com a fase das nossas equipes aí. E o futebol caminha, eu vou dizer assim, o futebol brasileiro está caminhando para a bancarrota daqui uns anos. Gente, isso não tem como continuar. Assim como eu acredito que aqui o futebol aqui da nossa terinha aqui, Alicerce, também vai se acabar ligeirinho, tá? Porque já sei de clubes que vão desistir para ano que vem. Talvez tenhamos só 4 clubes para o próximo ano. Então, alguma coisa tem que ser feito, né? Porque aqui na nossa região, principalmente, né, com os absurdos que a gente ouve falar de pagamento de atletas que vêm de fora aí. São jogadores que ganham muito mais do que campeonato gaúcho, jogando em times do interior do Rio Grande do Sul. Então não tem. Um cidadão ontem de um clube me colocou: poxa, a gente faz promoção, a gente faz isso, faz aquilo, para arrecadar dinheiro, para botar tudo na mão desses jogadores de fora. Então, meu amigo Valdir, a coisa tá indo para um lado assim, que daqui a pouco, né, vai acabar com o nosso campeonato também.
6: É uma pena, né? Enquanto times tradicionais aqui estão se afastando, né? Como é o caso do União, que vai participar do campeonato só na categoria de veteranos, né? Nas demais categorias não vai participar. Aí teremos na categoria titulares e aspirantes apenas 7 clubes, né? Já tivemos 10.
5: Sim.
6: Já tivemos 10 com linha São João, né, o Fluminense, com Amizade, né, e mais agora União, esses 3 que não vão participar desse campeonato. Amizade e Fluminense já faz mais tempo que não participam, né? Mas era um campeonato realmente interessante com 10 equipes e agora reduz para 7. No ano que vem, se continuarem as mesmas equipes, teremos 8 novamente, né, com a entrada de Esperança. Então, enquanto uns desistem deste campeonato, outros solicitando a sua inclusão, que é o caso de Esperança, Maratá, né? Então, mais um município fazendo parte, né, desse campeonato, que não é municipal, né? Já é um campeonato regional.
5: É um regional, exato. É. Não há condições de fazer um campeonato municipal, né? Só dos times do lugar.
6: São Pedro da Serra tentou fazer a taça imigração e tal, mas isso era um torneio em função da quantidade de times, né?
5: Sim.
6: Existentes, inclusive teve que em várias oportunidades o Campestre Baixo jogou, né? Essa taça emancipação, não sei se o termo era essa,
5: taça emancipação, inclusive fui eu que a fundei.
6: Ah, tá aí. Mais uma contribuição de Fábio.
5: E o Campestre, o convite do Campestre se fez pelo seguinte: Campestre Baixo, como ali a Vila Seca, né? A Vila Seca, ela pertence a São Pedro, mas os cidadãos ali, eles usam a comunidade de Campestre Baixo, seja igreja, seja escola, seja tudo. Então, havia um vínculo, né? Então, por isso é o convite do Campestre Baixo para sempre participar do torneio. Só para explicar.
6: Historicamente também, se a gente for olhar historicamente, São Pedro e Campestre trocavam atletas, né? Atletas que jogavam em São Pedro e passaram a jogar no Campestre e vice-versa. Né? Nós temos vários exemplos, né, de times que fizeram essas. Então havia sempre uma ligação umbilical entre São Pedro e Campestre, até porque hoje as divisas, elas são extensas, né?
5: Sim.
6: Fazendo aí de um lado Campestre Baixo e do outro lado São Pedro, né? Então, e Salvador do Sul também perdeu essa possibilidade, né? Antes tínhamos aí mais equipes, né? Mas com as desistências de algumas equipes também já não ficou mais interessante, né, fazer o campeonato municipal, ao contrário de Barão. Barão continua mantendo 8 equipes e não há, pelo que eu vejo lá, informações, não há nenhuma possibilidade de alguém desistir lá.
5: Exatamente.
6: Né? Continua firme. O Aurora normalmente é o saco de pancadas de todos lá, o Aurora.
5: Mas está sempre aí.
6: Historicamente, desde o tempo em que pertencia ao município de Salvador do Sul,
5: sempre participou.
6: Sempre participou e sempre foi
5: o saco de pancadas,
6: né? Então eles estão de parabéns, né?
5: Exato.
6: A região lá de General Neto, onde está o Aurora, né? Em função desse espírito olímpico, diríamos assim, em que o importante, o, o, o, O fundamental não é vencer, o fundamental é competir. O vencer é uma consequência. O problema é que para nós, por exemplo, se nós não vencermos um campeonato e ficarmos com o vice, nós somos o primeiro dos últimos, né?
5: É exatamente, é verdade. O Aurora, assim, mais ou menos é lá no campeonato e era nos outros campeonatos, era o Cabo Verde, né? É o Cabo Verde aí dos campeonatos.
6: Que de vez em quando patrocinava uma zebrinha.
5: É, um empatezinho aqui, uma vitória ali, mas e segue o baile, né? Mas eu acho realmente é plausível, né? O que o Aurora faz lá no campeonato de Barão. E você tem razão.
6: Interessante que lá, né? Ao contrário, talvez daqui onde as equipes das sedes acabam tendo mais recursos, né? A gente pode comentar sobre a SUS, sobre São Pedro mesmo. Lá os grandes times estão no interior. Salvador também tem vários, né? A gente olhar o
5: Juventus, né? Botafogo.
6: Botafogo já é sede.
5: Mas temos o Juventus aí, né?
6: O Juventus e o próprio São José, que também já fez enfrentamentos, o próprio Campestre, que no passado já foi bastante forte, né? Mas se a gente olha lá, Copacabana, Gaúcho, União de General Neto, Aliança, Estrela do Mar, quer dizer, o interior de Barão é que sustenta muito bem o campeonato, né? E os moradores de cada região lá, né? Eles se dedicam ao clube, né?
5: Exato.
6: E não só durante o campeonato, não só aquela coisa de patrocínio, né? De dar dinheiro para pagar jogadores, não. Eles participam o ano todo fazendo eventos para arrecadar.
5: Sim.
6: E aí, veja o Estrela do Mar, se não me engano, que tem aquela famosa noite do rodízio de bifes, né? Que São Pedro também já faz, né?
5: Uh-huh.
6: Mas isso, eu me lembro que anos atrás, né? Era uma exclusividade do Estrela do Mar fazer esse rodízio de pizza.
5: Foi o pioneiro.
6: E de muito sucesso, né? Uhum. Onde eles arrecadavam dinheiro, os recursos suficientes para tocar um campeonato.
5: Exatamente.
6: Então, realmente, o município de Barão, em termos de campeonato, em termos de campeonato de futebol de campo, está à frente, porque um único município consegue manter 8 equipes e competitivas, né?
5: E 8 equipes, Valdir, 8 equipes e 4 clássicos. Nenhum município tem isso. Gaúcho e Copacabana.
6: São duas equipes de cada comunidade.
5: Exato,
6: né?
5: Gaúcho e Copa, Força e Luz e Cantareira, União e Aurora, e domingo até, inclusive domingo, vai ter Aliança e Estrela do Mar. É um grande clássico lá.
6: Sem dúvida nenhuma. Então nós temos muito a aprender aí com o pessoal de Barão, né? A saber aí como tem que ser feito esses campeonatos. E o interessante é que acabaram-se os amistosos. Quando foi a última vez que você ouviu falar de um amistoso do São Pedro?
5: Não, isso acabou. Realmente só jogam quando é campeonato.
6: É, exatamente. Esse negócio de manter o clube praticamente todos os finais de semana jogando, né? Como existia,
5: claro,
6: no passado, né?
5: Sim.
6: No passado, antes dos campeonatos, a nossa única opção era jogar amistoso.
5: Sim.
6: E lembra da garantia?
5: Sim, pelo menos quando eu fui da diretoria, era valor de uma caixa de cerveja.
6: Exatamente.
5: Pagava.
6: A garantia era uma caixa de cerveja.
5: Valor da caixa.
6: Em espécie, né? Uh-huh. Em dinheiro, ou no próprio produto, né?
5: Produto. Então, a gente sempre pegava o dinheiro, né? Mas era isso aí mesmo, né? Era a nossa cota. Muito bem, Valdir, estamos chegando aí no horário já para encerrar.
6: Uma caixa de cerveja tinha o seu valor.
5: Com certeza, tem hoje ainda.
6: Mas é isso aí, tá? Estamos aí enchendo linguiça, porque estamos aí na escuta, né? Para ver o que vai mais acontecer no Planalto Central. né? Já tem aí buscas e apreensões aí sobre emendas parlamentares suspeitas, ou seja, certamente, meu caro Fábio, até o final de semana, até domingo, certamente teremos aí mais notícias envolvendo o Supremo e o nosso parlamento, e certamente as notícias não muito alvissareiras, não muito éticas, né? Deve ser notícias aí terríveis de novo do que está sendo feito, o que foi feito e o que está sendo feito com o nosso rico dinheiro dos impostos.
5: Mas eu já sinto o cheiro da pizza aqui, já estou sentindo o cheiro da pizza aqui nos estúdios.
6: É?
5: Sim.
6: E isso está te dando fome?
5: Tá.
6: Então tá, já que o senhor está aí não sedento, o senhor está faminto por uma pizza, eu vou me despedir desejando um grande abraço a todos e até amanhã.
5: Muito bem, Evaldir, até amanhã com mais um comentário aqui no Acordei. Ok, agora 7:55, agradecer os nossos apoiadores, Arena Joaria e Ótica Haas, 42 anos de tradição em Salvador do Sul, Arte Móveis, Salvador Limitado, móveis sob medida, Laboratório Chiesa, prevenindo e 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De tempo instável, chuvisqueiro, né? Mas é uma previsão, não é uma certeza, tem previsão de aberturas de sol nesta quinta-feira e amanhã será um dia chuvoso aqui na nossa região. Tenho todos uma ótima quinta-feira e a gente volta amanhã com mais um Acordei às 6 horas da manhã. A todos vocês.

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5: 8:03.
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2: 8:15.
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0: 8:30.
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6: Não duvide das suas capacidades, querida amiga. Por mais que as coisas não estejam correndo bem na escola, há momentos em que simplesmente tudo parece sair errado, mas são apenas fases más, matérias que não são tão interessantes para nós e nos desmotivam. Pode contar com o meu apoio no que eu poder ajudar. Amanhã certamente tudo voltará à normalidade, pois você é uma aluna esforçada e isso trará os seus resultados.
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3: Muito bom dia, com muito mais alegria, mais energia, a melhor seleção musical, as notícias e por começar mais uma manhã ao seu lado, em sua companhia. Abençoado dia você, a partir de agora, está sintonizado com a Rádio Nova Salvador e o programa Caravana da Alegria, oferecendo sempre a você a melhor seleção musical com o seu amigo Loivo Alberto, o locutor mais apaixonado do Brasil. Acima de tudo, pelo que faz e pelo prazer de ter ouvintes especiais como você em nossa sintonia. Ligue, participe e faça seu dia valer muito mais a pena.
8: Muito bem, 8:34 e vamos à luta, que a gente nasceu bonito, mas não rico. Então vamos prosperar, gente boa. Muito bom dia nesta bela quinta-feira, dia 10 de setembro. Você ligado a partir de agora com a Caravana da Alegria, um programa sempre com encontro matinal com você, da segunda a sexta-feira, das 8:30, 12:30. Aqui pelas ondas amigas da sua, da nossa comunitária Nova Salvador 87.5 FM. Esta sim é a rádio que toca e te toca. Simplesmente a mais lembrada, mais querida, mais ouvida, gostosinha da região. Mãozinhas pra frente. começando muito bem com essa bela música que foi lançada ontem na nossa programação, na transição com Cléo Moyler. Corpo e Alma, se acabou, uma bela cúmbia pra você, pra levantar seu alto astral a partir de agora. Bom dia! Bom dia, minha querida dona de casa, um beijo no seu coração. É o ritmo caliente. 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
1: 8:46.
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0: 8:49. Muito bom dia. Obrigado a você em sintonia, curtindo as ondas amigas da sua, da nossa comunitária Nova Salvador. Alô, Salvador do Sul, São Pedro da Serra, você de Tupandi, Maratá, São José do Sul, você de Barão, a você de Poço das Antas, a você que acompanha a nossa programação via aplicativo. Sinto-se todos abraçados, beijados e amados. Que você tenha um abençoado dia sempre na nossa sintonia.
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0: Quando temos 8:49, chegando em destaque para você.
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0: Nos informando através do site Clima Tempo, a previsão do tempo para Salvador do Sul e região no dia de hoje. Nos diz que hoje será um dia mais frio que o de ontem, o que está se confirmando: sol com muitas nuvens durante o dia e períodos de céu nublado, noite com muitas nuvens. Temperatura mínima hoje na casa dos 13 graus, a máxima pode chegar a 19 graus. A chuva na proporção de 0,8 milímetros, 59% de possibilidade. A umidade do ar, a mínima vai oscilar entre 81%, a máxima 98%. O sol nasceu às 6:31 da manhã e vai se pôr às 6:15 da tarde. É nesse embalo que nós vamos trazendo junto melhor com a super banda Destaque Nacional com Para, banda Ébanos, Conversa Aiada, banda Doce Pecado, Quem Vai? E banda Expresso do Baile, participação da banda ESA, a 2 graus. Muito bom dia! Sou

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1: 9:03.
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Muito bem, 9h05. 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Viva um dia de cada vez, não deixe a tempestade de hoje definir o rumo da sua vida inteira. O sol logo vai voltar e tudo vai fazer sentido de novo. Se a dor parecer grande demais para suportar em silêncio, lembre-se de que pedir ajuda é um ato de coragem, você não está sozinho. Enquanto a chama da tradição seguir acesa, o Rio Grande continuará vivo em cada geração. É a Semana Farroupilha que se aproxima. Bom dia, Reni, Carlos Lourenço, na Bela Vista. Aquele abraço a vocês, obrigado sempre pela sintonia. Elaio, Rainer e equipe da loja Beloite, muito bom dia, aquele abraço. Pra vocês, pra todos os ouvintes, chegando melhor deles, banda Pérola Negra, música nova, trabalho com Amor Perigoso.

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Muito bem, 9h20, você curtindo Banda Universitária, ligação fora de área. E é desse, tá chegando esta bela regravação em ritmo de bailão com a Carta. Também Boca Braba e os Calaveiras com Parece Castigo. César Moreno e Rainha Musical Cheiro de Love. E Corpo e Alma com Traia Veia. Música nova, trabalho com Três Vícios. Amor.

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2: 9:32.
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8: Muito bem, e o cantor Daniel celebra mais um aniversário hoje, nessa quarta-feira, dia 10 de setembro. Aliás, ontem, dia 9 de setembro, recebendo demonstrações de carinho de fãs e amigos que fizeram questão de marcar esta data. Com uma carreira consolidada na música sertaneja, o artista se tornou um dos nomes mais conhecidos da música brasileira. Ao longo dos anos, acumulou sucessos e conquistou públicos de diferentes gerações, também se destacando pelo seu jeito carismático. Nas redes sociais, a data ganhou ainda mais repercussão com mensagem de felicitações. Fãs e amigos desejaram ao cantor saúde, felicidade e muitos anos de vida neste belo dia 9 de setembro, quarta-feira, em que o cantor Daniel celebrou mais uma data festiva em sua vida. E é dele que tá chegando em destaque o melhor das nossas composições com ele, Daniel, participação de Teodoro Sampaio com Prato do Dia, também com Jorge, Matheus, Paloma e Moreninha Linda com a participação do Tonico. Parabéns e muitas felicidades, longa vida, vida longa, cantor Daniel.

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Muito bem, 9:49. Bom dia a você que está curtindo a nossa postagem no Facebook da Rádio Nova Salvador. Bom dia, Lorine Maria Kunzler, José Maurício Cunha, esposa Bernadette na Vila Nova, Neuci Cecília Grotto, também a Genilde Denzi. Desejando uma abençoada quinta-feira a todos nós. Elário Graf, muito bom dia. Inês Ames Rodrigues, Nair Stephens, Lisete Maria Miller, Maria Bernadette Kuhn, Egon Kunstler, desejando uma ótima quinta-feira para todos nós. Também a Marciane Tang, muito bom dia, obrigado pela sintonia. Bom dia, pessoal, amigo da Borra, Xaria Hertel, em nome do Décio, da esposa Maria, dos filhos Oleandro, Leonir, a Sheila Solange. Na querida linha Júlia de Castilhos, em nome de Márcia Regina Arnold, querida família Arnold e o grupo Amigos de Julinho, Marilisa Adélia Ritter e o Carlos, aquele abraço. Bom dia, pessoal, amigo da Lancheria Três Marias da Bela Vista, muito bom dia, Hilária, Maria, Shelley, o Carlos Col, todos os clientes, amigos e familiares. Bom dia, pessoal, amigo do bairro Prosperidade, em nome da Neuci Lutwig, da Vera e família, também Reni Ritter, Neuci Ritter, a Lúcia Magain, a Márcia Magain, Maria Ritter, muito bom dia. Pra vocês, essas músicas que você não tinha na nossa programação, mas agora já estão. Chegando em destaque, banda Champagne, essa você não conhecia. É lá de Blumenau, Santa Catarina, com o Galo. La Montanara com Dobrado, meia-noite, banda Munique, Se Chover Rosas, pra você recordar. Muito bom dia.

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7: Olá, ouvintes da Rádio Nova Salvador 87.5 FM. Eu sou o Fernando da Superbanda Chopão. Nós também estamos na programação da Rádio Nova Salvador e trazendo a nossa nova música, Loirona do Sul, com participação de Cleiton Borges.

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1: Quando temos 10 horas, 17 minutos, em destaque para você, o primeiro bloco especial do horóscopo do dia. Previsão para hoje, para você do signo de Áries, nascido do dia 21 de março a 20 de abril. O diálogo no casamento, com sócios e em qualquer parceria, ficará muito mais fácil a partir de hoje, com Mercúrio na sua área de relacionamentos. Já a vida íntima perderá mais profundidade e será um bom momento para encarar o que precisará mudar nas suas relações. Comece um novo trabalho ou um tratamento de saúde. Diminua a pressa e sucesso na carreira. Previsão para hoje também para você do signo de Touro, nascido do dia 21 de abril a 20 de maio. As parcerias entrarão em uma fase de transformação e de busca do que poderá ser construído para o seu futuro. Bom para aprofundar os vínculos ou para finalizar relações que não somam. A partir de hoje, Mercúrio irá facilitar as comunicações de trabalho e a organização cotidiana. Uma onda de energia positiva envolverá sua carreira e as finanças. Lance o seu projeto. Previsão para hoje também para você do signo de Gêmeos, nascido do dia 21 de maio a 20 de junho. Urano estacionará em seu signo e redefinirá sua imagem, seu jeito de se apresentar e de se posicionar. O cuidado com o corpo e com a rotina passará a ter outro peso, bom para sair do automático. A partir de hoje, a vida familiar ficará mais gostosa. Mercúrio facilitará o diálogo com os filhos e trará mais entendimento no amor, mais conforto e segurança pela frente. Previsão para hoje também para você do signo de Câncer, nascido do dia 21 de junho a 22 de julho. O amor, a relação com os filhos e os projetos autorais irão entrar em uma fase mais intensa e verdadeira. Um pouco de diplomacia ajudará a resolver um assunto familiar sem conflitos desnecessários. O começo do dia poderá ser agitado e um pouco fora do prumo, mas nada que deixe consequências. Espere a tarde para tomar decisões. Novidades chegarão de vários lados para você. Em destaque nesse bloco, pedido musical, nosso querido ouvinte, o Egon Kunstler, pediu para curtir. Tá chegando para você, Teodoro Sampaio, com Os Quatro Cantos da Casa.

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5: Quando temos 10 horas 33 minutos em destaque para você, o segundo bloco especial do horóscopo do dia. Previsão para hoje para você do signo de Leão, nascido do dia 23 de julho a 22 de agosto. A vida em família ganhará mais afeto. Você poderá sentir vontade de cuidar da casa, reunir pessoas queridas ou se aproximar de suas raízes. Mercúrio irá favorecer conversas gentis e ajudará a encontrar as palavras certas mesmo em assuntos delicados. Não responda no impulso se o dia começar mais tenso. Respire, cuide de quem ama, pois o acolhimento será mútuo. Previsão para hoje também para você do signo de Virgem, nascido do dia 23 de agosto a 22 de setembro. Conversas, encontros e deslocamentos movimentarão o dia e irão trazer informações importantes. Mercúrio irá facilitar os negócios, contratos financeiros e irá favorecer as escolhas capazes de equilibrar o seu orçamento. Amanhã poderá começar acelerada, portanto não tome decisões apressadas, resolva um problema de cada vez. À tarde tudo irá se organizar melhor. Previsão para hoje também para você do signo de Libra, nascido do dia 23 de setembro a 22 de outubro. Mercúrio entrará em seu signo e ajudará você a se expressar com clareza. Ao mesmo tempo, o dinheiro pedirá escolhas mais conscientes. Observe para onde sua energia e seus recursos estão indo antes de assumir novos compromissos. Não deixe a pressa dos outros definir o ritmo da sua manhã. As finanças ficarão mais equilibradas, portanto, acalme o seu coração. Previsão para hoje também para você do signo de Escorpião, nascido do dia 23 de outubro a 21 de novembro. Vênus, em seu signo, irá inaugurar uma fase de mais receptividade, confiança e abertura para renovar a sua imagem. Nem tudo irá precisar ser mostrado ou explicado agora. Algumas questões irão amadurecer melhor longe da curiosidade alheia. Pela manhã, não dê importância excessiva a uma inquietação passageira. Se cuide. Magnetismo e poder de atração estão em alta. 10 horas 35 minutos em destaque, músicas novas, trabalho para você com exclusividade na nossa programação. Chega no melhor da boa música gaúcha, tradicionalista e de raiz do nosso amado Rio Grande. É lançamento, é novidade, somente na melhor programação musical do seu rádio. Grupo Cambona, um chamamé. Chiquito e Bordoneio, participação do Paulinho Mocelin, a Morena do Rodeio. E Grupo Talagaço, quem de nós dois? Bom dia!

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7: Quando temos 10 horas 48 minutos em destaque para você, o terceiro e último bloco especial do horóscopo do dia. Previsão para hoje para você do signo de Sagitário, nascido do dia 22 de novembro a 21 de dezembro. A vontade de desacelerar irá contrastar com convites, conversas e novidades trazidas pelos amigos. Um assunto antigo pedirá silêncio suficiente para ser compreendido e, quem sabe, finalmente encerrado. Escolha uma prioridade, termine o que começou e guarde um momento do dia só para você. À noite, crie planos para o futuro. Popularidade está em alta. Previsão para hoje, também para você do signo de Capricórnio, nascido do dia 22 de dezembro a 20 de janeiro. Amigos e projetos em grupo trarão trocas mais profundas e a possibilidade de criar novas alianças. Na carreira, Mercúrio irá favorecer apresentações, negociações e conversas com pessoas que poderão abrir os seus caminhos. O começo do dia poderá parecer confuso. Não tire conclusões antes de ter todas as informações. Viagem a dois irá intensificar a vida íntima. Previsão para hoje, também para você do signo de Aquário, nascido do dia 21 de janeiro a 19 de fevereiro. A carreira estará em destaque. O dia trará aumento de prestígio e de popularidade. Conquiste novos públicos. Estudos, viagens e experiências diferentes também irão despertar o interesse e ajudarão a alargar os horizontes. O amor e a criatividade perderão espaço para o inesperado. A ansiedade de manhã poderá embaralhar as escolhas. Responda sem pressa. Previsão para hoje também para você do signo de Peixes, nascido do dia 20 de fevereiro a 20 de março. Viagens, estudos e novas experiências reacenderão a sua curiosidade e mostrarão os caminhos que ainda não tinham sido considerados. Uma conversa sobre dívidas, acordos ou dinheiro compartilhado irá esclarecer o que pertence a cada pessoa. De manhã, você estará mais sensível. Evite tomar decisões, espere a mente clarear. Rumos diferentes pela frente. Quando temos 10:50 em destaque, o melhor com alma nova, participação do sorriso lindo. Mulher 7Q.

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2: 11:02.
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4: Eu espero de coração que você consiga reconhecer quando é a hora de deixar ir, que suas mãos possam soltar e libertar tudo aquilo que deixou de fazer sentido para você. Que você encare a sua bagunça interna, que a coragem necessária, essa coragem tão bonita que grandes mudanças nos pedem, essa coragem tome conta de você. Admitir que o que gostávamos tanto perdeu a graça. Reconhecer a nossa insatisfação e permanecer em lugares que não valem a pena. E tomar a tal coragem para se afastar, para encerrar, para colocar um ponto final. Desapegar do que é preciso para abrir espaço para o inédito, o imensurável na nossa vida. Desapegar, gente, desapegar para ganhar saúde mental e prosseguir sem tanto peso esse nosso caminho bonito. Que seja leve o seu caminhar. Cada pessoa é um universo particular com suas vivências, suas idiosincrasias, seus encontros, suas despedidas. Elas carregam aquilo tudo que aprenderam lá atrás, que já estão ali tem tanto tempo. Cada pessoa vem de uma estrada única, um caminho cheio de desafios, de adversidades, de momentos inesperados. E por mais que a gente olhe demais, bem de pertinho, nunca vamos saber exatamente tudo que já precisaram superar até o dia do nosso encontro. Manter nossos afetos vai ser muito além do cuidar. É reconhecer, é entender quem está diante de você, com toda a sua diferença, com esse jeito único de observar o mundo. Nenhum afeto está ganho. Afeto precisa de manutenção, de escuta, não é oratória, é escutatória, presença. Presta atenção, bastante atenção aos seus afetos. Bom dia, dia. Bom dia, afetos. Este é o poder da palavra.
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10: Muito bem, lembrando a você que a Escola Estadual de Ensino Médio São Salvador tem um convite especial para você. Participe você também do Galeto Solidário. O valor da ficha por apenas R$35 e no cardápio 4 pedaços de galeto, uma fatia de cuca e salada de repolho e cenoura. A aquisição de fichas pode ser feita na Escola São Salvador. Participe e ajude, sua contribuição faz toda a diferença. DJ. O evento ocorre neste próximo sábado, dia 12 de setembro, das 11 da manhã até 1 da tarde, o horário do Galeto, no Salão Paroquial dos Três Santos Mártires das Missões, aqui em Salvador do Sul. Haverá amostra científica dos alunos da escola, das 9 às 11 da manhã. Venha prestigiar os projetos desenvolvidos pelos nossos alunos. Também a entrega dos boletins do segundo trimestre, no horário das 11 até o meio-dia e 30. Acompanhe o desempenho e celebre as conquistas. E nesse dia também teremos a eleição do CPM da escola. Lembramos que o evento é aberto a toda a comunidade. Venham prestigiar, participar e apoiar nossos alunos e nossa escola.
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10: A Farmácia Saúde de Salvador do Sul está contratando farmacêutico ou farmacêutica que esteja formado ou formada ou se formando para trabalhar em sua farmácia. Interessados podem entrar em contato pelo fone WhatsApp 519-9997-7733. Farmácia Saúde, sempre perto de você. 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
10: E o TRE do Rio Grande do Sul, nessa época de eleições, também tem vaga para auxiliar de eleição, que deu apoio em treinamentos e orientações, a preparação, a configuração e testes de urnas e equipamentos, suporte aos locais de votação, instalação, distribuição e recolhimento de materiais eleitorais, atendimento de chamados e reposição de componentes, organização de materiais e reporte de problemas. A atuação deve ser presencial, a contratação é temporária, remuneração de R$1.766,28, considerando a proporcionalidade ao período trabalhado. Os benefícios, o vale alimentação de R$13,57, mais o vale transporte. Maiores informações pelo fone WhatsApp 519-9818-4168. Em destaque, o melhor com o Grupo Momentos, para você recordar com baile de verão. É bailão, meu filho!

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1: 11 horas e 17 minutos.
2: Olá, ouvinte da Rádio Nova Salvador. Aqui é Caroline Andréia Klein, advogada, e trago no nosso Minuto Jurídico esclarecimentos legislativos e as novidades no mundo do direito. Imagine o seguinte: você cria o nome da sua empresa, faz a fachada, cria o Instagram, investe em publicidade, conquista clientes. E algum tempo depois, recebe uma notificação dizendo que aquela marca já está registrada por outra pessoa. E o pior, você nem sabia disso. Esse é um problema mais comum do que parece. No Brasil, quem registra uma marca no INPI adquire, dentro dos limites da proteção concedida, o direito do uso exclusivo daquela marca em todo o território nacional. Isso significa que uma empresa pode estar usando uma marca de boa-fé há meses ou até anos e ainda assim ser obrigado a parar de utilizá-la. Dependendo do caso, pode ser necessário trocar fachada, embalagens, material publicitário, redes sociais e o nome pelo qual ficou conhecido. E o prejuízo pode não terminar por aí. O uso indevido de uma marca registrada pode gerar indenização por danos materiais e morais, e ainda há previsão de que o uso indevido de marca registrada é crime. Por isso, escolher uma marca não deveria começar apenas verificando se o nome está disponível no Instagram ou se o domínio na internet está livre. Antes de investir o nome, é importante descobrir se alguém já tem o direito sobre ele, porque descobrir isso antes custa muito menos do que descobrir depois. Até o próximo Minuto Jurídico.
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6: Muito bem, 11 horas e 21 minutos. E lembrando a você que o Sindicato dos Trabalhadores, Agricultores e Familiares de Salvador do Sul e São Pedro da Serra estão promovendo mais um belo curso. É o curso de nota fiscal avulsa eletrônica e uso do aplicativo Nota Fiscal Fácil para produtores rurais. que ocorre dos dias 14 a 17 de setembro durante a parte da tarde. O local no sindicato, e lembramos que o curso é gratuito. Atenção, produtor, faça sua inscrição no sindicato. Dúvidas pelo telefone, WhatsApp 519-9274-5863. Lembramos que é a última oportunidade de poder aprender mais sobre o aplicativo de nota fiscal fácil e fazer a emissão das notas esse ano. Aprenda na prática a emitir notas fiscais a bolsas eletrônicas e usar o aplicativo Nota Fiscal Fácil com segurança e facilidade. Lembramos a você mais uma bela oportunidade de emprego. A Granja Rochait oferece vaga para admissão imediata de pessoas para vacinação de pintos. Oferece-se o salário compatível com a função. Interessados podem entrar em contato com o Diego pelo fone WhatsApp 519-8600-8561.
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6: 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Chegando no destaque, banda Código Secreto, participação do Alessandro Turra, do Brilhação com Coração de Vagabundo.

0: 11:31.
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2: Eu falei no início dessa semana sobre as bets, sobre as apostas, sobre o que está fazendo com que milhões de famílias em todo o Brasil esteja na falência financeira. Hoje eu vou falar mais um assunto e você pode pensar, mas de novo sobre esse assunto? Bom, esse assunto é hoje um dos mais importantes, porque trata da violência contra a mulher, do feminicídio, que cresce de forma assustadora a cada ano neste país. Violência contra a mulher mudou de endereço, agora ela também cabe dentro de um celular. Quando uma mulher fecha a porta de casa, mas continua sendo perseguida pelo celular, onde termina a violência? Durante muito tempo, quando falávamos em violência contra a mulher, muita gente imaginava agressões físicas. Mas existem violências que não deixam marcas visíveis no corpo, que podem deixar marcas profundas na vida emocional. Hoje, o controle pode estar dentro de um celular. Me manda sua localização. Por que demorou para responder? Quem curtiu sua foto? Me passa sua senha? Com quem você estava conversando? Se você me ama, não precisa esconder nada de mim. E aqui existe um cuidado importante. Ciúme não é prova de amor, controle não é cuidado, vigilância não é proteção. Quando alguém precisa prestar contas permanentemente de onde está, com quem fala, da roupa que veste ou de quem segue nas redes sociais, talvez já não estejamos falando de amor. Estamos falando de uma relação em que a liberdade começa a desaparecer. E a violência digital tornou isso ainda mais complexo. Perseguições, ameaças, exposição de imagens íntimas sem consentimentos, perfil falsos, humilhações públicas e até manipulações de imagens por inteligência artificial podem fazer com que uma mulher continue sendo violentada, mesmo estando quilômetros distante do agressor. Mas existe uma violência ainda mais silenciosa, aquela que faz a própria mulher começar a duvidar de si. Será que estou exagerando? Ele fez isso porque me ama? Ele só tem medo de me perder. Talvez eu tenha provocado. É assim que alguns relacionamentos abusivos vão diminuindo uma pessoa aos poucos. Primeiro ela deixa de falar com alguém. Depois muda uma roupa para evitar uma discussão. Deixa de sair. Entrega a senha. Para de postar. Começa a pedir autorização para coisas que antes simplesmente fazia. Até que um dia percebe que para manter aquele relacionamento foi desaparecendo de si mesma. Por isso, talvez uma pergunta importante não seja apenas: ele me ama? Pergunte também: quem eu estou me tornando dentro desse relacionamento? Um relacionamento saudável não exige que você desapareça para que o outro se sinta seguro. Amor precisa de vínculo, diálogo e confiança, não de medo, vigilância e controle. E talvez exista uma frase que algumas mulheres precisem ouvir agora, hoje. Se para permanecer ao lado de alguém, você precisa deixar de ser você, talvez o preço dessa relação esteja alto demais. Pense sobre isso. Abraços de luz, meu nome é Júnior Quisté, sou psicólogo e escritor do livro Sobreviver.
0: 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Ligou, chegou. 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

Muito bem, 11 horas 38 minutos. Lembrando que logo mais tem um horário eleitoral gratuito, obrigatório a partir do meio-dia até o meio-dia 25. Fique ligado. Mas lembrando também a você que amanhã é o dia da tradicional feira de São Pedro Natural na sua casa. Nesta sexta-feira, produtos fresquinhos. Venha você também conferir. O horário de atendimento amanhã será da 1 às 6 da tarde, tendo como local o Centro de Cidadania, sala ao lado do artesanato, em frente à Igreja Matriz em São Pedro da Serra. Traga sua sacola ecológica, a natureza agradece. E o Sindicato dos Trabalhadores, Agricultores e Familiares de Salvador do Sul e São Pedro da Serra lembra você da Declaração do Imposto Territorial Rural, o ITR 2026. Agendamento somente pelo telefone, WhatsApp 519-92745863 ou diretamente no sindicato. Documentos necessários, escrituras das terras e o recibo do INCRA 2025 ou 2026. Mas atenção, atendimento somente com hora marcada. Agende seu horário com antecedência e não deixe para a última hora, evitando com isso multas e transtornos. Lembrando a você que o prazo final para a declaração do Imposto Territorial Rural 2026 é no dia 30 de setembro. Sempre vou. 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Vivaldina precisa da sua ajuda para realizar uma cirurgia por causa da endometriose profunda no intestino. Ela precisa juntar R$40 mil até o próximo dia 18 de setembro, quando está marcada a sua cirurgia. A cirurgia esta que é robótica, que é mais precisa e segura, e os honorários médicos e equipe especializada também tem que ser pagos diretamente e particularmente, porque toda ajuda é muito bem-vinda neste momento. Infelizmente, o SUS não cobre este tipo de tratamento. 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Qualquer quantia que você puder colaborar faz toda a diferença neste momento. 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A chave Pix, então, da Vivaldina Policeno é o CPF dela, o 027-304-647. Gratidão por cada gesto de amor. Juntos, podemos transformar esta realidade. Pode ser aqui. Lembrando então também que está sendo feita uma ação solidária em prol da cirurgia da Vivaldina através da venda de cachorro quente. E o valor da ficha por apenas R$15. Você pode adquirir e participar diretamente no próximo sábado, dia 12 de setembro, no horário das 16h às 20h, no Bar do Gringo, lá na linha São Francisco em Piau. Lembrando que para adquirir sua ficha, entre em contato pelo fone WhatsApp 519-9913-1384. Lembrando que no dia haverá tela entrega para Salvador do Sul e São Pedro da Serra e também arredores. Participe, colabore você também com o Pix Solidário em nome de Vivaldina Policeno. Em destaque os atuais na nossa programação com Voarei.

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3: Olá, amigo. Olá, amiga. Minuto Saúde. Então, amigo, amiga, eu já havia lhe perguntado uma vez. O que é importante? Falar sobre um problema, queixar-se ou resolver esse problema? Eu tenho notado pessoas que me procuram para terapia e pessoas que falam entre si, muitas vezes, pessoas algumas vezes têm até um prazer enorme em falar sobre um problema. E aí falam como se fossem resolver alguma coisa, falar com o frentista, com a cabeleireira ou com o barbeiro, ou vão falar com alguém na fila do supermercado, com caixa do supermercado, como se isso fosse resolver. E aí ficam falando, mas de repente até chamar alguém, um vizinho, para tomar chimarrão e contar os problemas. Isso não resolve? É bom falar sobre um problema? É bom desabafar? Claro que sim. Mas resolve ou não resolve? Resolve se a pessoa indicar um profissional. Se eu tenho um problema de saúde física, eu tenho que ir ao médico, a um terapeuta ou a um profissional da área da saúde que vai resolver isso. Falar com alguém sobre isso não vai resolver, né? Tem gente que gosta tanto de se queixar que conta com orgulho: eu fiz 19 cirurgias. Meu Deus, isso não é motivo de orgulho nenhum. Isso é uma catástrofe, no meu entender. Bom, ou a pessoa tem um problema psicológico, não é conversando com alguém que vai resolver fácil, porque quanto mais tu fala de um problema, mais tu afunda nesse problema. Então só ajuda quando é para desabafar e a pessoa indicar, ó, se o problema é psicológico, o negócio é psicólogo, ou em alguns casos psiquiatra, ou em alguns casos até um terapeuta já vai resolver também. E se o problema é espiritual? Bom, eu tenho que buscar um líder religioso na minha concepção, na minha questão de fé, e eu vou lá e busco, e aí vou resolver. Então, de novo, a pergunta do início, né? Vale a pena mais queixar-se ou resolver o problema? É, sempre que eu vou me queixar, só se eu tiver um objetivo de pegar uma informação e conseguir um profissional competente na área que vai ajudar a resolver o problema. Porque só falar não resolve, né? A questão é resolver, queixar-se ou resolver. Essa é a dica de hoje. Um abraço.
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0: Isso mesmo, a equipe da Rádio Nova Salvador quer desejar os mais sinceros votos e parabéns, muitas felicidades e muitos anos de vida aos queridos aniversariantes no dia de hoje, em que comemoramos o Dia Mundial de Prevenção ao Suicídio. Santo do dia de hoje, São Nicolau de Tolentino, conhecido como Santo das Almas do Purgatório. Parabéns e muitas felicidades para Loreni Maria Kunstler, ela que pertence ao grupo Conviver de São Pedro da Serra, Joyce dos Santos, Luciano Schomer, Manuel Auflen, a Miriam Auflen, Célio Brown, Aliege Thaís Coupe Petri, Pedro Marcos Hort, Giovanni Chassot, Yasmin Mota, Laís Borchai, Adriano Littel, Abertol, Jonas Gossler, Jéssica Schons, Wagner Fusger, Maria Juvelina Ritter Horta, Paola Fornek Momba, Carmen Zinck, também Ivonice Isabel, Seara Cussô, Lourdes Reiteval, a Weldo Roque Kretz, também de aniversário hoje a Luísa Fir, a Carol Marques e a Neiva Sip Esganderla. A vocês os mais sinceros votos e parabéns, muitas felicidades e muitos anos de vida.
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0: Muito bom dia, 11:52. A partir de agora você fica muito bem informado com as notícias principais do programa informativo de São José do Sul nesta quinta-feira, dia 10 de setembro. Estão abertas inscrições para adesão ao programa Milho Balcão. Para participar, é obrigatório possuir o CAF, o Cadastro Nacional da Agricultura Familiar Ativo. O programa permite a compra de milho em grãos a granel diretamente dos estoques da Conab com preços compatíveis aos praticados no mercado atacadista local. Os interessados devem procurar ou entrar em contato com a Secretaria Municipal da Agricultura e Meio Ambiente para obter maiores informações e realizar a adesão. Protocolo de reserva de caixas d'água. A Prefeitura está realizando o protocolo de reserva de interessados em receber em caixas d'água para captação e armazenamento de água da chuva por meio do programa Consulta Popular. Os interessados devem entrar em contato com a Secretaria da Agricultura e informar o tamanho da caixa d'água desejada, de 5 mil, 10 mil ou 20 mil litros. Faça seu protocolo de reserva e manifeste o seu interesse. Dúvidas e informações, entre em contato com a Secretaria da Agricultura. Atenção, inscrições prorrogadas. Ainda dá tempo de garantir a sua vaga nos cursos profissionalizantes gratuitos do RS Qualificação. Eletricidade predial com carga horária de 50 horas. Pilotagem de drones com filmagens e fotografias aéreas com carga horária de 40 horas. Marcenaria básica com carga horária de 60 horas. Lembramos que as inscrições estão prorrogadas até o dia 24 de setembro. Inscrições presenciais na recepção da Prefeitura. Maiores informações pelo fone WhatsApp 519-9953-8742. Aproveite essa oportunidade de qualificação profissional e invista no seu futuro. Qualifique-se gratuitamente, então, e transforme o seu futuro. O programa RS Qualificação Recomeçar oferece 45 vagas neste momento em cursos profissionalizantes, com possibilidade de bolsa auxílio de até R$ 1.500. Lembrando que as inscrições, então, vão até o dia 24 de setembro. Procure a recepção da Prefeitura e garanta já a sua vaga. Oportunidade na gestão escolar. Estão abertas inscrições para o processo de certificação para diretor e vice-diretor escolar da Rede Municipal de Ensino. Lembramos, porém, que as inscrições se encerram hoje, nesta quinta-feira, dia 10 de setembro. Confira o edital completo no site da prefeitura e participe você também. Vale da Felicidade presente na Expo Inter. Nesta última quinta-feira, dia 3 de setembro, os municípios de São José do Sul e Harmonia estiveram presentes na Expo Inter, sendo responsáveis pelo espaço do Vale da Felicidade, junto ao estande da Secretaria de Turismo do Rio Grande do Sul, a Setur. A participação foi uma importante oportunidade para divulgar as potencialidades turísticas de nossa região, apresentar seus atrativos e fortalecer o Vale da Felicidade como destino turístico. Uma ação conjunta que valoriza os nossos municípios, nossas belezas e tudo que o Vale da Felicidade tem a oferecer aos seus visitantes. Confira os ganhadores da nota fiscal gaúcha referente ao mês de agosto. 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Além de ajudar no fortalecimento do nosso estado, você ainda concorre a prêmios em dinheiro todo mês. 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Atenção para os ganhadores do mês de agosto: Diego Viedo Facim, João Beno Lotterman, Verli Hartmann, Henrique Schomer Schitz e Karine Schroeder. E atenção, a partir da próxima segunda-feira, dia 14 de setembro, começa a cobrança da nova contribuição ao Fundesa para criadores de bovinos e búfalos. O valor de R$1,33 por animal declarado, sendo que a cobrança é anual. O pagamento sem multa ocorre até o próximo dia 30 de outubro. A contribuição tem como objetivo fortalecer a defesa sanitária animal e ampliar a proteção aos produtores. Mantenha o seu cadastro atualizado no sistema de defesa agropecuária e fique atento ao prazo. Estas foram as notícias principais do programa informativo de São José do Sul desta quinta-feira, dia 10 de setembro, prometendo retornar na próxima semana, dia 17 de setembro, com mais notícias importantes do querido município de São José do Sul, aqui pela Rádio Comunitária Nova Salvador 87.5 FM e contando sempre com apoio cultural muito especial do Sicredi Ouro Branco. A todos vocês, um feliz, abençoado almoço e um ótimo final de semana.
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Já chegamos à quinta-feira, 10 de setembro. 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

0: Meio-dia e 25 minutos.
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0: Muito bem, quando temos 12 horas 30 minutos, já conosco Cléo Moyer nesta quinta-feira, dia 10 de setembro, Cléo.
1: Pois é, Luiz Alberto. Boa tarde. Tempinho cinzento na colônia. É.

0: Eu até acordei mais cedo. Não, não, sabe que a previsão tem errado muito. Eu até falo quando dou a previsão do tempo no Paradão, ó, acredite quem quiser, tá? É. Mas é a previsão. E eu subestimei a previsão, achei que queria praticar um pedalzinho hoje de manhã cedo pra endorfinar, pra jornada de trabalho. Não deu, tinha uma neblina aí, né? Uma garoa aí, fica perigoso. E a gente deixou adiado o exercício físico.
1: Melhor,
0: aliás,
1: não arriscar, né?
0: Falando em atividades físicas, em esporte, não vão faltar alternativas pra comunidade aí nos próximos dias, no final de semana que tá se avizinhando, né?
1: Isso aí.
0: Sábado, o Loivo tem a Copa Transitros de Voleibol Misto, jogos no ginásio poliesportivo a partir das 7h15 da noite, né?
1: Aí?
0: Salvador do Sul vai fazer o jogo de fundo. Oh. Salvador do Sul tentando sua segunda vitória, são 3 partidas, melhor de 3 sets. Se tu fizer 2 sets a 0, já levou a questão, já levou os pontos, né?
1: Sim.
0: E enfim, eu gosto de assistir vôlei e a gente vai estar lá acompanhando de perto. E no domingo, né, Loivo, nós temos o campeonato de integração de Reserva Sicredi. Será? Sábado também, né? Tem veterano sábado e domingo os aspirantes e titulares. Mas será que a bola vai rolar? A gente estava conversando antes sobre a previsão do tempo.
1: Não,
0: previsão, tá muito... previsão, acredite se quem quiser, né?
1: Mas não está muito otimista, não.
0: Não está. Até não é muita chuva em volume, mas vai chover, né? Isso
1: e
0: aí
1: os
0: pode...
1: campos...
0: pode prejudicar a condição dos gramados e eu acredito que de saída o pessoal não vai querer arrebentar seus campos, né?
1: Não é
0: muito fácil. Essa época, o mês de setembro, é um mês de muita estabilidade, né?
1: É verdade.
0: Mas, enfim, vamos conferir, vamos aguardar. Vamos ver se a bola vai rolar pelo carinhoso, como diz o Valdir.
1: Valdir carinhoso.
0: Campeonato de Integração Lizer Sicredi de Futebol, mais uma edição aí. Certamente vai movimentar muito esporte na região.
1: E agora tem o Duda à frente da
0: Eduardo Liga. Roberto Machado, um cara que gosta de esporte, tem boas virtudes e um defeito, né?
1: Eu sei.
0: Compartilha do defeito do
1: também.
0: Duda.
1: Também.
0: Mas ele é um pouco mais defeito. Ele é mais fanático do que tu.
1: Muito mais fanático.
0: Ele é muito mais fanático que tu.
1: Cleuzinho, nós estávamos falando em off do corpo e alma, né? Já que o Wagner Schneider se pronunciou desta vez, né?
0: Disse
1: que vai vir com um bailão e uma nova formação aí, não sei, eu acho que aquilo lá que tu falou, acho que tá se...
0: Será?
1: Acontecendo ele à frente de uma nova banda aí.
0: Wagner Schneider e banda?
1: Olha, não duvido.
0: Rogério Magrão e banda.
1: Olha aí, ó.
0: Negão
1: não
0: e banda.
1: Não duvido, né? A possibilidade.
0: Vai partir, mas tinha tantas especulações, ele tá acertado com banda A, com banda B, com banda C, e decidiu se trilhar talvez o próprio caminho, mas vamos ver, né? Vamos ver, daqui a pouco surge uma proposta boa. O que que iria te surpreender, Loivo?
1: Que me surpreendesse se ele fosse pra uma banda novamente, com o vocalista, eu acho que ele não permanece numa outra banda. Ele me lembra muito o André Renner, infelizmente.
0: Pois é.
1: O André Renner também é um que... Meu Deus.
0: Não.
1: Tem talento, mas não consegue
0: encontrar o equilíbrio, né? Mas a coisa de... A gente, cada um tem suas virtudes, seus defeitos, são grandes cantores,
1: então,
0: né? Enfim, né?
1: Mas são grandes cantores, são. Isso aí é indiscutível, né? Então...
0: Mas eu vejo assim que o Wagner até tá saindo corpo e alma, mas fez uma despedida bacana, né? Então...
1: Sim.
0: Aparentemente saindo numa boa, decidiu tomar um novo rumo. Loiva, que às vezes eu entendo também, tu entra numa zona de conforto, às vezes, daqui a pouco tu entra, não vou dizer conformar, tu fica resignado, tu tá ali tocando tua vida, né? E de repente ele quis dar um salto, né? Quis ou dar um outro rumo pra vida dele, ou se enjoou, tá toda hora, né? Sabe? Cara, a gente fala de músico, né? Parece que é barbado tu chegar no palco e subir e cantar e tem que estar animado.
1: Nossa.
0: Cara, todo mundo tem sua vida, essas viagens são cansativas, por mais confortáveis que sejam os ônibus, atualmente tem uns que são, é mais confortável andar nos ônibus do que de avião, né?
1: Com certeza.
0: Mas mesmo assim, tu tá longe da tua família, tá longe da tua cama, né, Loivo? Não é de barbada também, a gente tem que levar, considerar esse lado, e às vezes tem o pessoal que cansa, né? E decidiu optar daqui a pouco por uma rotina não tão agitada, né?
1: Que eu tive como exemplo, que aconteceu um tempo atrás, que tu lembra bem, foi o Cleiton, né? Também saiu do JM, né?
0: É.
1: Então foi mais por causa dessa questão aí, quantos anos já de estrada do JM, né?
0: Pois é.
1: Então, tudo soma, né?
0: Cara, não é de barbada.
1: Não é, não.
0: E às vezes 2-3 bailes por noite, tu tem que estar bem, tem que estar. O vocalista, então, tem que estar com a garganta em dia e
1: nossa.
0: Né, com esse nosso clima aí, né? Haja saúde.
1: Chegando então para habilitar o seu almoço, mais um lançamento, Cléo. 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
0: Pá.
1: Aham.
0: Aí sim.
1: Não sei se é regravação ou se fizeram do Amado Batista, o nome da música é Feiticeira. Ó. Vai saber.
0: Ah, essa é clássica. É,
1: mas não sei se foi.
0: Mas né? É aquela, deve ser, né?
1: Vamos ver.
0: Vamos ouvir.
1: Se foi, vai ser ritmo de bailão, então feiticeira. Ó, a novidade aí pra você.

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1: Meio-dia e 38 minutos.
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1: Doze horas mais 42 minutos desta quinta-feira, dia 10 de setembro. Tempo instável em Salvador do Sul, temperatura de 17 graus. Começando mais um programa do meio-dia, a gente vai junto com você até 1h20. 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Mário Frias é alvo de operação da Polícia Federal envolvendo Dark Horse, filme biográfico sobre Bolsonaro. Em meio a suspeitas, Moraes anuncia pronunciamento no STF, mas cancela minutos depois. Definir os mandos de campo das semifinais da Copa do Brasil. O Grêmio vai decidir vaga na decisão fora de casa contra o Atlético Mineiro. Na outra semifinal, o jogo de volta entre Palmeiras e Vasco será em São Januário. Funcionários da Caixa entram em greve nacional nesta quinta-feira. O Hospital de Porto Alegre fica entre os 5 melhores da América Latina. Hospital Moinhos de Vento também o 3º melhor a nível nacional. Para abrir a parte musical do programa do meio-dia, brilhação. 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

12h57, a gente vai prosseguindo com o programa do meio-dia desta quinta-feira, programa do meio-dia com apoio cultural de Mecânica Fávero, que está com oportunidades de trabalho para mecânico e auxiliar mecânico. 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Um abraço aí pro senhor Nilson Vier, que eu encontrei na hora do almoço hoje. Louco de faceiro, com mais uma participação exitosa da Cabanha Vier, na tradicional Expo Inter lá em Esteio, trazendo mais prêmios para Salvador do Sul, projetando o nome do município à nossa produção primária, exemplo de outros produtores rurais salvadorenses que lá estiveram e participaram com muito sucesso mais uma vez da Expo Inter, né? E o Nilson pediu para eu reforçar sobre a programação da Semana Farroupilha aqui em Salvador do Sul. No último sábado, os cavalarianos do CTG Querência da Serra foram buscar a chama crioula. A expansão aconteceu lá em Tupandi, né? E os próximos dias serão de intensa programação no Querência da Serra. Dia 13 de setembro, né? Domingo, tem a missa crioula seguida de janta no CTG. Na semana que vem, uma programação especial voltada para as escolas. Na sexta-feira, dia 18 de setembro, 7h, projeto Cine Tchê no CTG Querência da Serra, né? No sábado, aquele tradicional fandango de formatura, dia 19 de setembro, às 20h. E no domingo, 20 de setembro, a partir do meio-dia, o não menos tradicional costelão do CTG Querência da Serra, seguido de desfile pela Duque de Caxias. Nesse final de semana, se o tempo colaborar, terá início mais uma edição do campeonato Lizerve Sicredi de futebol. Sábado, pelos veteranos, lá no campo do São José em Linha Babilônia, vai ter Juventus contra o Campestre e na sequência São José contra União de Campestre Alto, União que só participa nos veteranos nessa edição do Lizerve. Já no campo do Botafogo, lá em São José do Sul, Julinho contra São Pedro, jogo a 13h. E na sequência, o Botafogo recebendo a SUS, que defende o título nesta categoria. Jogos de aspirantes e titulares no domingo, dia 13. Na linha comprida, o Juventus, tentando o tricampeonato consecutivo, recebe o São José da linha Babilônia. Lá em São José do Sul, tem Botafogo contra o Julinho. Em Campestre Baixo, Campestre contra a SUS, o São Pedro irá folgar nesta primeira rodada do Campeonato de Integração Lizerve Sicredi, que certamente será uma das pautas de destaque no debate esportivo que terá apresentação amanhã, nesse mesmo horário aqui na Nova Salvador. Mais música chegando aí, Passarela.

0: 1:03.
1: Aqui é Bailão de Verdade.
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0: 1:06.
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2: Notícia do Correio do Povo. Alvos da Operação Make Up, que investiga o financiamento do filme Dark Horse, o deputado federal Mário Frias, do PL de São Paulo, e a produtora Karina Gama foram proibidos de deixar o Brasil sem autorização prévia. Além disso, não poderão comunicar-se entre si. Essas são algumas das medidas determinadas pelo ministro do STF, Flávio Dino, que autorizou a ofensiva realizada pela Polícia Federal nesta quinta-feira. As medidas se estendem a outras 27 pessoas que são investigadas pelos agentes federais. Hoje, a Polícia Federal cumpriu 49 mandados de busca e apreensão nos estados de São Paulo, Rio de Janeiro e Ceará, e também no Distrito Federal. Em agosto, Dino autorizou o compartilhamento de dados da Polícia Civil Paulista com a Polícia Federal no que foi apreendido na Operação Wi-Fi. Na ocasião, o alvo da ofensiva foi Karina Gama. Durante as buscas, as armas foram encontradas. Segundo informações do jornal O Estado de São Paulo, o armamento foi encontrado com Mário Frias. No entanto, o endereço das armas, porém, é diferente daquele que consta no registro.
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5: 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Gente, o WhatsApp da Nova Salvador tá momentaneamente off, tá? Peço desculpa se você mandou mensagem, mas a gente não tá conseguindo acessar o Zap aqui. Estamos tentando resolver a situação, né? Então logo o WhatsApp esteja on, a gente avisa você. Na sequência, Liliane Hermes com o show da tarde, depois a Tita com o bailanta às 4:30 e aqui estarei novamente às 6 horas com o Paradão.

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1: 1:31.
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0: E estamos por aqui, boa tarde. Muito boa tarde. São 1h42 neste 10, hoje dia 10 de setembro de 2026, tempo nublado em Salvador do Sul. Diferente de ontem, né? Estamos em 16 graus depois da chuvinha. Tempo instável na nossa região. Sejam muito bem-vindos à nossa programação da tarde, de segunda a sexta-feira até às 16h30, show da tarde. E no sábado, quem apresenta o show da tarde é a Tita Lutz. 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Bom trabalho para ti no seu local de trabalho, no escritório, na empresa, nas lojas, nas construções, né? Na costura, minha amiga na costura, boa tarde. O pessoal que leva a rádio de carona, o amigo motorista. Muito boa tarde a todos. Vem comigo então, vamos lá, o pessoal de casa pode participar. Hoje estamos sem o WhatsApp, vou repetir, estamos sem o WhatsApp. Então, se você quiser conversar, chame através do Facebook. Diego e Victor Hugo com Maiara e Maraíza, baladeira.
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0: as meninas, gostosa? 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

0: Léo Magalhães canta com Wesley Safadão. Dois amigos, faltam cinco. Cinco para as duas da tarde. Obrigada pela tua companhia. Seguimos, na sequência vem Loubé com Alma Gêmea.
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0: Obrigado, Campo Grande!
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0: Muito bem, 2:01, 2:01, nosso giro de notícias. As principais notícias em destaque por aqui, juntos com Mega Goglio. Duas mulheres são presas por tráfico no bairro Quilombo, em São Sebastião do Caí. Na tarde de ontem, a Brigada Militar realizou a prisão de duas mulheres de 31 e 27 anos por tráfico de drogas. A prisão foi realizada por uma equipe da Força Tática que localizou com as abordadas porções de cocaína e R$ 200 em espécie. As duas mulheres foram conduzidas à delegacia de polícia, onde foi lavrado o auto de prisão em flagrante, ficando à disposição da justiça. Seguimos com mais informações por aqui no Show da Tarde, trazendo a Operação Nacional no Rio Grande do Sul. Operação Nacional resgata 479 trabalhadores em condições análogas à escravidão. Uma força-tarefa nacional resgatou 479 trabalhadores submetidos a condições análogas à escravidão durante a Operação Resgate 6, realizada em diferentes regiões do Brasil. Condenada pelo Ministério do Trabalho e Emprego por meio da Secretaria de Inspeção do Trabalho, a operação identificou entre os resgatados 75 mulheres, 13 crianças e adolescentes e 66 trabalhadores migrantes de países como Argentina, Uruguai, Paraguai, Bolívia, Venezuela, Burkina Faso, Senegal e Guiné. No Rio Grande do Sul, 15 trabalhadores foram resgatados durante o mês de agosto, principalmente na região sul do estado. Seguimos logo mais com mais notícias, juntos por aqui com Mega Goglio.
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0: Bom demais, seguimos na nossa programação musical. Murilo Huff, Nayara Azevedo e Panda. São 2:04. Muito boa tarde.
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1: Elis Just, na sua versão Cowgirl.

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0: 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São 2h28, vem comigo, lembrando que o WhatsApp da rádio não está funcionando, então não adianta telefonar ou enviar mensagem. Se quiser enviar mensagem, acesse o Facebook da rádio e envie a sua mensagem. No ranking das mais tocadas do sertanejo está essa daqui, hein? Tá em quarto lugar. Zé Neto e Cristiano com Plano C.

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1: Mulher nunca foi pra menino, é Danilo e Davi, as top sertanejas.

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1: Curtimos as mais tocadas em destaque. Danilo e Davi por aqui com Mulher Nunca Foi Pra Menino, Diego e Victor Hugo, Moça Pra Casar, Zé Neto e Cristiano com Plano C, e pra fechar o nosso bloquinho, Gustavo Lima, Bloqueado. 2h42, recadinho chegando na sequência. Eu já volto.
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0: seguindo é o programa Show da Tarde. Obrigada sempre pela tua audiência, pela tua companhia. Vamos a mais algumas notícias que estão em destaque para o dia de hoje. Cesta básica em Porto Alegre teve redução de 0,31% e custou R$839,34 em agosto. A capital gaúcha segue tendo a quinta cesta mais cara, de acordo com o Diese e a Conab. Laudo aponta que tiros que mataram agricultor em Pelotas foram disparados a curta distância. O diretor do DHPP afirma que a Polícia Civil não identificou elementos que caracterizem execução. Lula sanciona a lei que acaba com a taxa das blusinhas. Texto derruba imposto de 20% sobre compras de até 50 dólares e autoriza o governo a limitar a quantidade e a frequência de pedidos por consumidor. 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
0: Vamos lá, juntos por aqui no Show da Tarde, trazendo as principais músicas em destaque. Na sequência tem Luan Santana com Ana Castela. Uma excelente tarde, bom trabalho, tempo nublado em Salvador do Sul. 15 graus, possibilidade de chuva.
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1: Unilo Rufi e trai a véia. Mais ou menos assim.

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4: Show da tarde, a boa música. As notícias, as mensagens, os avisos, as comunicações. Hoje um pouquinho impossibilitada de conversar com vocês, né? Estamos sem o WhatsApp, mas se você quiser conversar, envie uma mensagem através do Face da Nova Salvador. Vocês estão lembrados do caso da menina que foi morta a facadas em Encantado? Pois é, MP denuncia o padrasto que confessou matar a enteada de 14 anos. Alice Nitz, de 14 anos, ela foi morta a facadas em Encantado. O ex-padrasto foi preso preventivamente e confessou o crime. Ele foi denunciado por feminicídio pelo Ministério Público. Mais informações em destaque para o dia de hoje. Considerado o melhor show do Rock in Rio, Jota Quest foi batizado por Tim Maia em festival no Rio Grande do Sul nos anos 90. Após alta, a mãe da jovem com síndrome rara, que viralizou dançando em hospital, celebra o momento como se estivesse dando os primeiros passos. Para quem não viu, procure aí nas redes sociais. Essa imagem, é uma imagem linda. Uma pessoa filmou a janela do hospital em Porto Alegre, só a sombra de duas pessoas dançando. E esse caso, ele teve grande repercussão, viralizou, era mãe com a sua filha festejando as melhoras no tratamento dela. À noite, né, pela cortina, via-se só a sombra das duas dançando dentro do hospital e alguém conseguiu fazer esse registro que emocionou a todos, né? Nova paixão à vista, o famoso cavalo Caramelo, que foi símbolo e é símbolo da enchente, ganha companheira para tentar gerar potrinho. Oh, que maravilha, hein? Que legal. Umas notícias mais leves, né? Por aqui. Tayeme Thiago com Ensina-me, você confere na sequência.

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Amado Batista, por aqui na programação, a saudade tá doendo. 3h20, vamos a alguns convites chegando por aqui. A Escola Estadual de Ensino Médio São Salvador está promovendo o Galeto Solidário a R$ 35,00. Será no dia 12 de setembro, das 11 às 13 horas, no Salão Paroquial Três Santos Mártires das Missões. São 4 pedaços de galeto, uma fatia de cuca e salada de repolho e cenoura. Aquisição de fichas na Escola São Salvador. Participe e ajude. A sua contribuição faz a diferença. Nesse mesmo dia haverá mostra científica dos alunos da escola, das 9 às 11 horas. Venha prestigiar, incentivar. Também neste dia 12 de setembro haverá entrega dos boletins do segundo trimestre, das 11 às 12h30. Acompanhe o desempenho e celebre as conquistas dos seus filhos. Nesse dia também teremos eleição do CPM da escola, evento aberto a toda a comunidade. São 3h21, a gente traz mais música? Claro que sim. E lembrando, se você quiser enviar mensagem, chame-nos aí no Facebook da Nova Salvador. Agora chega Ana Castela na programação.

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Tá aí finalizando o nosso sertanejo Rio Negro e Solimões Romântica. Não conheço essa dupla Vilar e Vinícius, só hoje eu não ligo. Mas aqui no Show da Tarde tem espaço, claro que sim. Vamos lá, a gente vai trazendo as bandas do Sul em destaque para você. 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

0: 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Vamos lá? Trazendo as bandas em destaque por aqui no Show da Tarde.
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0: É lançamento, hein? Chegando por aqui no Show da Tarde, Estação Fandangueira, participação de Corpo e Alma. Feiticeira.

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1: É o Baile Bom por aqui no Show da Tarde. Gostei do grupo G4 Vestido Branco. Agora vem ela, Mari Pause, Amor de Outra Dimensão.

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6: Muito bom, 3h46, seguimos. Uma ótima tarde. Show da tarde, daqui a pouquinho os aniversariantes do dia, junto com as farmácias associadas. 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Vai lá, faz tua fezinha.

0: 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Dia de feira, hein? 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Amanhã, sexta-feira, é dia de Feira de São Pedro.
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0: 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Seguimos, chegou a hora, vamos abrir o baú no show da tarde. Eu acho que foi na segunda-feira que o Facebook e o Instagram estavam dominados por fotos dos anos 80? Todo mundo viajando para os anos 80, né? O IA, inteligência artificial, ficou maluco, né? 24 horas produzindo fotos para os anos 80. Que coisa! Então hoje a gente vai trazer no baú sucessos dos anos 80 na programação.
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6: Vai começar a festa, pessoal. Vamos cantar para aniversariante. Feliz aniversário!
7: Feliz aniversário!
6: Saúde!
7: Parabéns aos aniversariantes de hoje, dia 10 de setembro. São eles, nossos amigos do Facebook. Parabéns, Wagner Fusinger. Parabéns, Maria Juvelina Ritterort. Felicidades para nossa querida ouvinte. Um beijo grande, saúde, paz e amor para Loreni Maria Kunzler. Hoje a querida Paola Fornick Momba completa mais um ano de vida, um beijo.
6: Queremos.
7: Parabéns Carmen Zinke, Ivonice Isabel Cossê, Lourdes Rechtenwald, muitas felicidades.
6: Mas antes vou fazer um comentário. Queremos.
7: Parabéns para Ademir Paulo, parabéns Adriano Ritter Abertol. Parabéns, felicidades para o Eldo Rock Gretz. Parabéns, Luísa Fier. Felicidades para Pedro Marcos Hort. Parabéns, Carol Marques. Felicidades, Neiva Sips Ganderla.
6: Saúde, muito amor no coração.
7: E a todos os demais que estão na audiência, estão de aniversário, receba a nossa sincera homenagem. Farmácias Associadas e o show da

0: Muito bem, são 4:01, 4:01. 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
0: 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Tem mais música chegando? Claro que sim, aperte os cintos.
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0: E hoje a gente vem com a música country na programação.

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É, tá aí, country é legal, né? A gente até fala mais tranquilo, né? Quando escuta assim um country, a gente fica bem tranquila. Que maravilha! Hein, Ladi? Ladi Renner dizendo, adoro. A gente fica até mais tranquila, né, Ladi? Bem de boa. Vamos seguindo mais umas.

0: sei. Country passando por aqui, a gente abriu o baú sempre, né? A gente vai trazendo as antiguinhas, mas lembrando vocês que nas antiguinhas vai de tudo. Aham, a gente traz aí a música nacional, mas também internacional. Pode ser um sertanejo antigo, um pop rock, a música que você quiser, né? Contanto que seja antiga. Então, pode trazer o teu pedido musical. Pessoal que chegou agora, nós estamos sem o WhatsApp, tá? Quem está tentando mandar mensagem, não temos o WhatsApp por enquanto, mas pode chamar no Face da Nova Salvador, tá certo? Ou então no meu particular, pessoal que tem aí, pode chamar no meu particular. Muito importante o que eu vou falar agora, tá? Muito importante mesmo aos associados do Sindicato dos Trabalhadores de Salvador do Sul e São Pedro da Serra. Você, produtor rural, sabe como está a organização do seu imposto de renda? A gestão tributária também faz parte de uma boa gestão da propriedade. Saber quais receitas e despesas devem ser consideradas, quais documentos precisam ser guardados, como funciona a declaração e quais são as responsabilidades do produtor rural é fundamental para evitar problemas com o fisco. Então, ainda tem vagas para o curso que terá vários, serão abordados vários temas no curso, como imposto de renda rural, receitas e despesas, organização de documentos, Receita Federal, preenchimento da declaração e a importância do contador na gestão da propriedade. O curso, que é gratuito, será do dia 14 a 17 de setembro pela manhã, turma reduzida, apenas 6 a 8 alunos. Ainda tem vagas, tome essa iniciativa, fique por dentro dos principais assuntos. Você que é produtor rural, quer entender melhor suas obrigações, organizar sua documentação, melhorar a gestão tributária da sua propriedade, este curso é para você. Entre em contato com o sindicato e garanta a sua vaga. Agora é 4h12, já volto na sequência, a gente vem com mais antiguinhas.
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1: 4:15, últimos minutinhos por aqui do show da tarde, mas na sequência estará em ótimas mãos com Tita Lutz e o Bailanta. Vamos ver como fica a temperatura, como fica o tempo para Salvador do Sul, juntos por aqui com a rede de postos 10. A rede de postos 10 a gente tem aqui em Salvador do Sul e também em São Pedro da Serra, né? Vamos lá. Neste momento em Salvador do Sul estamos em 15 graus. Possibilidade de tempestades, sim, possibilidade de tempestades para Salvador do Sul, né? Mas, né, é provável que as tempestades elas continuem, né? Não muito intensa, mas vamos ter um acumulado aí de 3 milímetros, trazendo a previsão do tempo para Salvador do Sul. Hoje tivemos a mínima de 13, a máxima de 17, tempo nublado em Salvador do Sul, umidade relativa do ar em 92%. Amanhã, sexta-feira, amanhã dia 11 de setembro, mínima de 12 e máxima de 18 graus. Sim, a chuva se confirma, 90%. Volume previsto de chuva para amanhã, 55,7 milímetros. Chuva intensa para Salvador do Sul, mínima de 12 e máxima de 18 graus. Umidade relativa do ar em 96%. Então, já puxa o guarda-chuva que amanhã vai ter 55,7 milímetros. O volume distribuído no dia vai se intensificar entre 9 da manhã e 2 da tarde, tá bom? Seguimos na nossa programação musical, vem mais antiguinhas por aqui, a gente abriu o baú e vai trazer aquela discoteca anos 70, 80 e 90.

Show de bola, hein? Um abraço a quem? Hoje eu tô sem o WhatsApp, né? Yara Hoffman, um beijo. Leci Hensel. Ari Rechtenwald. Vera Mafacioli, muito boa tarde, minha linda. E Lori Guever, Venícia Hort.

Lucena. A Reni, boa tarde, Reni. Reni e o Carlos. Meus amigos aí em Pareci, Silvério e André, grande abraço para vocês. Maria Ritter, um beijo. As confirmadas, né, que todos os dias me mandam um alô, um boa tarde. O Carlos em Caxias do Sul. Não gosto muito de falar os nomes assim aleatórios, que às vezes a gente acaba sendo injusta. Então não fiquem chateadas comigo, nem chateados, né? É, sim, não. Vamos lá. Quero mandar um abraço especial para a Ladi também, que está em nossa companhia, já mandou um alô aqui. Eu mandei um alô para aquelas que todos os dias, né, sempre mandam um oi, oi confirmado. Mas a gente sabe, vocês estão aí conferindo a programação, brigadão, hein? Vamos finalizando então o show da tarde. Um abraço a toda a equipe da Ouro do Sul. 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Os amigos da Borracharia e Pneus Hertel, boa tarde. Alô, Loiva Alberto na Sport Bike. 4h27, fiquem todos muito bem, uma excelente noite. Na sequência vem a Tita, beijo, até amanhã, sextou, hein? Já sexta-feira, até amanhã com o show da tarde, tchau, tchau, a última, Duran.

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Opa lá, muito boa tarde, 16 horas e 37 minutos. Uma boa tarde para todos nós, você que está na nossa companhia. Isto, quinta-feira hoje, né? Tempo fechado, olha só. Mas você tá na sintonia, né? Que bacana, muito obrigado pela companhia.

aí você que tá na companhia, olha só, vou passar o meu WhatsApp para quem quer mandar uma música, mandar um recadinho, tá? Isto, você pode entrar em contato no meu, amanhã volta tudo ao normal aqui, tá? Isto, 51997187853. Olha só, você pode entrar em contato aqui comigo, pede sua música e bora comigo lá dançar. Vamos lá, bailando tá no ar. Mandar um abraço pro nosso colega Loivo Alberto e família na companhia.

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1: Ó, faz que nem a Ladi. A Ladi já entrou aqui. Ela diz assim: oiê, eu na companhia. Muito obrigada, Ladi. Obrigada mesmo, tá? Pela companhia. Você também pode. Hoje manda um oi aqui pra mim no 51997187853. E vamos juntos fazer aquele bailanta agitado, hein? Ladi e Maria Arena na companhia, um beijo. Toda a turma de Campestre, Campestre Baixo, Campestre Alto, né? Alessio 600 sempre na companhia. Aquele abraço. Olha aqui, Andréia e o Silvério Runner também. Boa tarde. Tava muito bom, parece que vem chuva. Aqui tá fechado, viu, Andréia e o Silvério? Hein, pode digitar pra mim, vocês. Pareci novo na companhia, né? Olha só essa aqui. Bora com música? A gente tá acostumado, né? Olhar aqui pro WhatsApp e o pessoal na companhia mandando um oi pra gente. Mas volta tudo ao normal, né? Amanhã em diante volta ao normal. Isto. Um abraço pra turma na companhia.

Olha só, Andréia e José Silvério Rainer aqui, me chamando no meu WhatsApp particular. Olha só, a música Me Chamam de Grosso. Hein? E me tira a razão. Olha ali, ó. 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

0: Eita, 16:57. Olha, faz que nem as meninas da Cooper, da Cooperativa Ouro do Sul, a Luciane, manda aqui pra mim, né, no meu WhatsApp particular. O nosso aqui da rádio está em manutenção, mas amanhã estará de volta, tá? Tudo normal, isto. Oiê! Manda uma música para as meninas da padaria Ouro do Sul. Estamos na escuta. Meninas da padaria Ouro do Sul, ó. Um beijo para as meninas da Ouro do Sul. Um forte abraço para vocês também, tá? Isto, obrigado pela companhia de vocês. O pessoal da padaria. Ah, essa música vai para as meninas da padaria, tá? Vai também um abraço pro pessoal do açougue, pro Ricardo, pra Márcia, né, pra Fran, pessoal dos caixas, quem abastece as frutas também, toda a turma da cooperativa e lá no depósito também, o depósito da Solar também, o pessoal tá sempre na nossa companhia. Aquele abraço. E a música pra essas meninas é essa aqui, ó. Eu quero vocês ver vocês balançando. É cachaca, hein? Vestido colorado, bora?
1: Vamos cantar?
0: Vamos, vamos!
1: Alex Dias com o Sérgio Cantos, vamos lá!

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4: Desde 7:04, você que tá na nossa companhia, aquele abraço pra turma, né? Olha só, lá de Maria Renner na companhia, também nosso colega Loivo Alberto também, né, tá na sintonia, né? Isto, junto com sua família, o pessoal da Sport Bike, que fica em frente à funerária Fornek aqui em Salvador do Sul. E vamos, e ele pediu, e ele tem lançamento aqui, olha só, tem lançamento hoje caprichado, hein? Vamos tocar a música da Ladi, que ela gosta muito, e depois a gente vai tocar a Estação Fandangueira com Corpo e Alma, Feiticeira. É, bailão, meu filho, né? Olha só, pessoal na companhia aqui, no meu WhatsApp particular, que bacana, que legal. Vinícius Aor também, boa tarde, gata, beijo pras meninas da Cooperativa Ouro do Sul. Ela quer flor do meu jardim, vamos escutar, né? Mas quem também tá na companhia, lá na loja da Veículos Kuhn, Paulo André Kuhn e o Neto Arthur. Beijo pra vocês, viu? Os dois na companhia. Também, Trausen Deutschland, lá na Alemanha, em Hunsrück. Ist Andreas Lang, Ried Orterádio Nova Salvador, gell? 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Bist zu Hause oder man den Radio? Ich sende an der Radio, Andreas. Ich sende zu Hause, tá? Jetzt sende ich in der Radio. Ele mandou aqui no meu WhatsApp, olha só. Ich tue dich in Deutsch Musik, a espila, quer? Fada Arthur ou um fada Paulo André, tá? Pessoal na Alemanha lá, escutando a Rádio Nova Salvador, um abraço pra vocês. Vamos escutar essa, depois vem a do nosso colega, amigo Loivo Alberto e família Estação Fandangueira. Agora do Duca e Dalvan, Massa Falida.

E chegando, chegando, Estação Fandangueira, com corpo e alma, feiticeira. Vamos escutar? Bora?

Manda um abraço para Loreni Maria Kunzler, que está de aniversário hoje, né, Loreni? Parabéns para você. Ela deve estar lá, né? Já ter gostado o bolo com as suas amigas, hein? Nenhuma me conta, hein?

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0: 17h17. Para você que tá na companhia e me pediu música, né? Ligado com a gente, Paulo André Kuhn e o Neto Arthur na companhia. Vamos colocar essa aqui para eles, ó. Dançando em Porto Lucena. Bora! Vamos lá, Arthur!
1: Dançando em Porto Lucena com a banda Cara Nova. Vamos nessa aí!

0: ouvinte da Rádio Nova Salvador. Aqui é Caroline Andréia Klein, advogada, e trago no nosso Minuto Jurídico esclarecimentos legislativos e as novidades no mundo do direito. Imagine o seguinte: você cria o nome da sua empresa, faz a fachada, cria o Instagram, investe em publicidade, conquista clientes. E algum tempo depois, recebe uma notificação dizendo que aquela marca já está registrada por outra pessoa. E o pior, você nem sabia disso. Esse é um problema mais comum do que parece. No Brasil, quem registra uma marca no INPI adquire, dentro dos limites da proteção concedida, o direito do uso exclusivo daquela marca em todo o território nacional. Isso significa que uma empresa pode estar usando uma marca de boa-fé há meses ou até anos e ainda assim ser obrigado a parar de utilizá-la. Dependendo do caso, pode ser necessário trocar fachada, embalagens, material publicitário, redes sociais e o nome pelo qual ficou conhecido. E o prejuízo pode não terminar por aí. O uso indevido de uma marca registrada pode gerar indenização por danos materiais e morais, e ainda há previsão de que o uso indevido de marca registrada é crime. Por isso, escolher uma marca não deveria começar apenas verificando se o nome está disponível no Instagram ou se o domínio na internet está livre. Antes de investir no nome, é importante descobrir se alguém já tem o direito sobre ele, porque descobrir isso antes custa muito menos do que descobrir depois. Até o próximo Minuto Jurídico.
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1: Agora são 17h34. Olha que bacana. Eu quero mandar um abraço para a turma que está sempre na companhia. É Maria Carneiro e o Vanduir, né? Aqui em Salvador do Sul. Também a, lá na linha do meio, a Salomé Mercedes Weschenfelder, o filho Adilcio Weschenfelder, também a Nora Ana Paula, a neta Laura e a Luísa. Mandar um abraço pessoal da linha do meio, pessoal também aqui, Salvador do Sul, Júlio de Castilho, São Pedro da Serra, linha Babilônia, Barão, Carlos Barbosa, o pessoal nos ouve no aplicativo, aquele abraço carinhoso para vocês. Campestre Alto e Baixo, linha São João, Boa Vista, Poço das Antas, lá na Encruzilhada do Maratá, Canudos, também Santa Rita, o pessoal de linha Comprida, linha São Francisco, linha Canjerana, também aquele abraço para vocês. Broxir, em Broxir tem a festa retrô, né? E eu tô sorteando, ó, 3 ingressos, hein? 3, e se alguém quiser mais, vai ter mais 3. É sábado de noite, né? A festa retrô lá em Broxir, no centro de Broxir, hein? Olha só, quem quer chama a gente no Whats. Tem a postagem lá no Facebook também, tá? Olha aqui, tem mais um lançamento aqui, olha que bacana. Esse aqui, ó, que é... Aqui, ó, como é que é o nome aqui? A banda Champagne? O Galo? Vamos escutar? Nosso colega Loivo Alberto tá na companhia ainda lá no Sport Bike, ó. Bora, vamos lá? Opa!

Opa, olha o lançamento aí. Bacana, né? Bacana demais. Quem tá na nossa companhia, Jacinta Bon, boa tarde, Tita queridona. Estamos em sintonia contigo na Nova Salvador. Manda uma música sertaneja raiz para minha mana Maria, que está comigo na escuta. Um abraço e uma noite abençoada para todos nós. Vamos lá, vamos escutar, hein, Maria? Um abraço pra ti. Tá junto com a mana Jacinta Boni, em São Pedro da Serra. Aquele abraço, meninas. Gratidão pela companhia de vocês. E você também, que tá na sintonia. Muito obrigada mesmo pela companhia de vocês. A Lorene Kunzler me mandou que agora ela chegou. Ela, onde é que essa menina tava passeando no aniversário dela, né? Vamos escutar essa Xalana, hein, Jacinta? Essa aqui, ó.

0: essa próxima vai para nossa aniversariante, Zé Moraes, né? Pessoal na sintonia. Daqui a pouquinho roda a música para você, tá?
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2: Olá, meu amigo, olá, minha amiga ouvinte. Que bom que estamos juntos para este momento de oração. Fim de tarde, quinta-feira. Eu sou o Padre Ezequiel e estou com você para rezar. A palavra que inspira nesse momento é a seguinte: seja ouvinte da boa palavra. Dela sempre brotará um sentido novo para a vida. Meditemos.

0: Rezemos juntos. O anjo do Senhor anunciou a Maria, e ela concebeu do Espírito Santo. Ave Maria, cheia de graça, o Senhor é convosco, bendita sois vós entre as mulheres, e bendito é o fruto do vosso ventre, Jesus. Santa Maria, Mãe de Deus, rogai por nós, pecadores, agora e na hora da nossa morte. Amém. Eis aqui a serva do Senhor, faça-se em mim segundo a vossa palavra. Ave Maria, cheia de graça, o Senhor é convosco, bendita sois vós entre as mulheres, e bendito é o fruto do vosso ventre, Jesus. Santa Maria, Mãe de Deus, rogai por nós, pecadores, agora e na hora de nossa morte. Amém. E o Verbo se fez carne e habitou entre nós. Ave Maria, cheia de graça, o Senhor é convosco, bendita sois vós entre as mulheres, e bendito é o fruto do vosso ventre, Jesus. Santa Maria, Mãe de Deus, rogai por nós, pecadores, agora e na hora de nossa morte. Amém. Rogai por nós, Santa Mãe de Deus, para que sejamos dignos das promessas de Cristo. Oremos. Derramai, ó Deus, a vossa graça em nossos corações, para que, conhecendo pela mensagem do anjo a encarnação do vosso Filho, cheguemos por sua paixão e cruz à glória da ressurreição. Por Cristo nosso Senhor. Amém. E agora sobre você, a bênção de Deus. O Senhor esteja convosco, Ele está no meio de nós. Por intercessão de Nossa Senhora, desça sobre você, sobre a tua casa, sobre a tua vida, sobre a tua saúde, sobre o teu trabalho, a bênção de Deus. Em nome do Pai, do Filho e do Espírito Santo. Amém. Obrigado por estar conosco, um forte abraço para você e até amanhã.
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7: Lorena e Maria Kunzler, olha a música aí chegando. Parabéns pra você. E Lore Gever também sempre na sintonia. A Maria Ritter também, muito obrigada.

Sempre, sempre, linda como sempre, né? Olha só. Bora, né? Vamos agora pra onde? Pra casa? Olha esse tempo lá fora, gente. É, hoje quinta-feira, amanhã sexta, tô de volta, tá? Muito obrigada. Amanhã, se Deus quiser, o nosso WhatsApp tá em manutenção, já vai estar de volta, tá? Mas o pessoal interagiu aqui junto comigo, né? No meu particular, muito obrigada. Vem ele, Cleuco Paradão, olha só. Bora, se cuidem, tá? Um beijo.

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0: 5:58. 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
2: Notícia do Correio do Povo. A Polícia Federal suspeita que pelo menos 750 mil reais provenientes de recursos públicos foram desviados para abastecer a produtora responsável pelo filme Dark Horse, que narra a vida do ex-presidente Jair Bolsonaro. As informações foram apresentadas ao ministro do Supremo Tribunal Federal, Flávio Dino, para fundamentar a operação deflagrada nesta quinta-feira contra o deputado federal Mário Frias, do PL de São Paulo, e outros alvos suspeitos de envolvimento nos desvios. Inicialmente, o senador e candidato à presidência Flávio Bolsonaro afirmou publicamente que todos os recursos para o filme eram privados. Na mesma época, ele admitiu ter pedido dinheiro ao banqueiro Daniel Vorcaro para bancar o projeto. As suspeitas da Polícia Federal, no entanto, indicam que o filme pode ter se beneficiado também de desvio de recursos públicos.
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6 horas da tarde, mais um minuto desta quinta-feira, dia 10 de setembro. Tempo feio nesse final de tarde em Salvador do Sul, neblina, uma leve garoa e temperatura na casa dos 17 graus. Bora começar mais um paradão, uma hora só de sucessos do presente e do passado pra você, ligado na rádio da comunidade. Já pedindo escusas, pedindo desculpas aos nossos ouvintes, porque o WhatsApp da Nova Salvador está inoperante nesse momento. Não adianta chamar no Zap. Em breve vai ser resolvida essa questão e você pode voltar a interagir conosco, né? Mas o paradão vai, né? 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Sem mais delongas, vamos começar logo o paradão.

6h, mais 13 minutos. 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Lembrando a você que está chegando agora, o WhatsApp da Nova Salvador fora de operação, não está funcionando, não adianta mandar mensagem agora. Então logo esteja funcionando, a gente avisa para você.

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0: 6 horas da tarde, mais 19 minutos. 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
1: Era só
0: corpo e alma. Daqui a pouco mais vai estar no Auditório Araújo Viana, lá em Porto Alegre. Um dos espaços mais tradicionais da cultura da capital. Fazia tempo que não tinha uma banda de bailão por lá, né? Um evento marcante também pela despedida do Wagner Schneider dos vocais do Corpo e Alma. É a última apresentação dele com o Corpo e Alma em Porto Alegre. O Wagner Schneider ainda se apresenta com a banda até o final de semana. Mandar um alô aí pra Vinícius Or, nosso zap zap tá fora do ar aqui na Nova Saldanha. Mandou no meu particular, boa noite. Boa noite aí, Vinícius, aquele abraço.

6h, mais 29 minutos. 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Neste final de semana, claro, se o tempo colaborar, terá início mais uma edição do Campeonato Integração Lizerf Sicredi de futebol. Jogos no sábado pela categoria veteranos, lá no campo do São José.

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1: Tirando 6:36, 16 graus em Salvador do Sul, tempo instável. Esse é o Paradão. 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

0: 6h, mais 42 minutos. 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
0: Flávio Dino deruba sigilo de ação sobre Dark Horse. Investigação aponta coincidência entre valores para filme e emendas parlamentares. Faquin recebe Moraes, Mendonça, Toffoli e Gonê para reuniões individuais. STJD por Inter adverte Fabinho Soldado por episódios do Grenal da Copa do Brasil. Candidato à presidência, Ronaldo Caiado, é internado em São Paulo.
2: Flávio Dalcin e João Luiz Correia no bailão da Banda Ouro.
0: Pede e-mail, licenciaturas oferece bolsa a 11.500 estudantes. Policiais militares atiraram 10 vezes antes de ação de agricultor morto em Pelotas, aponta perícia. 7 são indiciados por homicídio. Equilíbrio, pesquisa Atlas Intel indica Flávio Bolsonaro com 46,4% das intenções de voto contra 46,2% de Lula no segundo turno.

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6 horas da tarde, mais 48 minutos. Previsão do tempo para amanhã, sexta-feira, 11 de setembro, aqui em Salvador do Sul, indica tempo instável, tempo chuvoso. Temperatura amena, né? Mínima de 12, máxima de 18 graus. Uma história que parou pela... Muito bem, então, né? Mais uma vez pedindo desculpas aos ouvintes. O WhatsApp da Nova Salvador fora de operação por enquanto. Tô tentando resolver isso aí, né? Que o ouvinte possa voltar a interagir com a gente o mais breve possível aqui na programação da Rádio da Comunidade. Amanhã tem mais paradão pra você, às 6 horas da tarde aqui na Nova Salvador. Amanhã também, 12:30, você já sabe, tem debate esportivo. Espero por vocês lá.

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1: 7:30.
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0: Amigo, olá, amiga, sou o pastor Ezequiel Schacht, esse é o Gotas de Felicidade. O livreto Palavras de Pedro nos fala sobre viver em Cristo, 2 Pedro 1:3. O poder de Deus nos tem dado tudo o que precisamos para viver uma vida que agrada a Ele, por meio do conhecimento que temos daquele que nos chamou para tomar parte da sua própria glória e bondade. Você conhece a história de Jesus, sua caminhada, seu ministério? Deus mesmo se revelou em Jesus Cristo, nos mostrou sua face e se deu a conhecer. Deus tornou-se humano em Jesus Cristo, ensinou-nos como andar, organizar e dirigir nossa vida. Nos mostrou como viver em comunhão com pessoa próxima, com amigos e mesmo com inimigos. Jesus, através de palavras e ações, mostrou claramente que quem quiser segui-lo para orientar o seu viver por esse mesmo, pode, aliás, orientar o seu viver por esse mesmo ensinamento. Quanto mais voltarmos nossos olhos e nosso coração para o conhecimento de Jesus e seus ensinamentos, tanto mais reconheceremos que o necessário para viver Ele já nos deu. Fica o convite para vivermos diariamente a partir desse conhecimento e ter nossa vida para sempre transformada. Ore comigo. Deus de amor, enche-me com o conhecimento de Ti. Anima-me a viver como Jesus viveu. Amém. Que a bênção do Todo-Poderoso Deus, Pai, Filho e Espírito Santo esteja sobre você. Amém.
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1: 7:30.
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1: Sete horas, 59 minutos.
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0: 8:29.
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3: Está no ar a Voz do Brasil. As notícias do governo federal que movimentaram o país no dia de hoje.
4: Olá, boa noite.
5: Boa noite para você que nos acompanha em todo o país.
4: Quinta-feira, 10 de setembro de 2026.
5: Vamos aos destaques do dia.
4: Fim da taxa das blusinhas.
5: Sancionada a lei que acaba com a cobrança do imposto de 20% sobre compras de até 50 dólares. Luciana Colares de Holanda.
6: O fim da cobrança vale para o imposto federal. As compras internacionais continuam sujeitas ao ICMS, com alíquotas definidas pelos estados e Distrito Federal.
4: Nunca é tarde para aprender.
5: Cadastro da Educação de Jovens e Adultos orienta quem quer voltar a estudar. Luana Karen.
7: A plataforma é um auxílio para o aluno encontrar a oportunidade de matrícula mais adequada à sua realidade.
4: Segurança na hora das compras.
5: Do brinquedo ao eletrodoméstico, verifique o selo de conformidade do Inmetro que garante a segurança do produto.
4: Capacetes, cilindros de gás natural e extintores de incêndio.